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4: Confira, 9,1.

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2: 9 e 8.

Essa é mais um sucesso de Guilherme Silva. 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

0: Gostou?
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7: 9:22.

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5: 9:35.

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4: 9:56.

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3: 94 FM, 10 e 2.

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2: 10 e 5.

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5: 10:27.

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3: 10h33.

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4: 10:57.

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3: 11:03 na 94 FM.

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2: 11,4.

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1: Ah! 11:51.

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14: 5 e 4.

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11: 5:21.

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7: 5:37.

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2: Joga as mãos pra cima. Muito bom dia, cidade! Bom dia, Nanuque! Bom dia a toda a nossa região! Está no ar o Paradão Sertanejo ao vivo, trazendo para você as melhores sertanejas que toca no seu coração. Aquela que você gosta de ouvir, com certeza, toca aqui no som da 94 FM, a rádio que vai mais longe para ficar mais perto de você. Muito bom dia! Sou Jonathan Santos, agora 6 horas e 11 minutinhos, o Paradão Sertanejo está sempre no ar. A nossa programação sempre começa pedindo a Deus para que Ele venha abençoar a todas as famílias que estão na escuta neste momento.
3: Abençoa, Senhor, as famílias, amém.
2: A palavra sempre, sempre é gratidão. Agradecer a Deus por tudo que Ele tem feito em nossas vidas. Agradecer pelo ar que nós respiramos. Agradecer pelo alimento que Ele põe em nossas mesas. Agradecer por nós estar aqui mais uma vez. Pedir para esta pessoa que está triste, desanimada, abatida, doente, que o Senhor venha olhar, cuidar e curá-las. Obrigado, meu Deus, por mais um dia que o Senhor nos concede. É o que nós te pedimos e te agradecemos.

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8: Vambora! 6 horas e 39 minutinhos. O Paradão Sertanejo vai seguindo em frente. Quero mandar um abraço para todos da zona rural aqui da nossa região de Nanuque, distritos de Vila Pereira, Vila Gabriel Passos,
0: pessoal curtindo a nossa programação em toda a nossa região. Alô, extremo sul da Bahia, galera do litoral, tá na escuta, Paradão C2, pessoal aqui do Espírito Santo, sempre curtindo o melhor. Vila Pereira, Vila Gabriel Passos, tá todo mundo curtindo também, né? A galera dentro do curral, os vaqueiros aí de plantão aí, galera trabalhando, tirando leite aí, curtindo a melhor programação. Um abraço, meu amigo Gessino, lá do Cantinho do Biscoito. Tá por aqui na escuta da nossa programação. Um abraço também para o meu amigo Pedrão, lá na Vip Car Pneus. Alô, Pedrão, como é que você tá, meu querido? 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Tamo junto, Pedrão. Um abraço, meu amigo. Deixa eu ver quem tá chegando por cá. 33998649494. Tem mensagem chegando. A minha amiga Soraya tá por cá me dando aquele bom dia com alegria. Deixa eu ver. Edival chegou por cá. Bom dia, bom dia.
2: Bom dia, Jonas. Bom dia, Jonas. Bom dia. Ótima quinta-feira. Que Deus abençoe a todos os funcionários da 94. Um alô para toda a galera da Nutrense e a toda a juventude. Falou, Jonas, já tomou seu café, Jonas? Bom dia,
0: ei,
2: Jonas.
0: Edival, fala de café,
2: aqui não. É o Edival da padaria. Pois é. E bom dia para todas as padarias e a todas as confeiteiras.
0: Valeu, meu querido. Obrigado pelo carinho da audiência. Alô, Laerte, como é que você tá, meu querido? Bom dia.
5: Bom dia, bom dia, bom dia, Jonas. Aqui é Laerte, Jonas. Esqueci de você, não, Jonas.
0: Tô por cá, meu querido.
5: Jonas, tá curtindo você lá na FM, lá em Belo Horizonte, no YouTube, tudo.
0: Oh, bacana.
5: Deus abençoe você e sua família, meu amigo. Aqui é Laerte. Não esquece da Rádio FM 94, não. Ah, Jesus abençoe você e seus ouvintes aí da rádio e sua família. Tchau, obrigado.
14: Bom dia, meu amigo Jonas. Manda um alô para nós aqui na Jocava, Jonas. Nós estamos com o rádio ligado aqui ouvindo seu programa, Jonas. Papá Paulinho, Gilvan, Nezinho, Corinha e essa galera toda nossa aqui. E para Mazinho Padeiro, Tó da Areia. Celinho do Peixe, essa galera nossa aí. Falou, Jonas, um bom trabalho de você, nego, velho. Tô agarrado aqui, cara, é nóis.
0: Ô, oh, beleza, Isidoro, obrigado pelo carinho da audiência. Alô, Bacurau, alô, Marinho, que bom dia, bom dia.
15: Bom dia, meu amigo Jonas. Manda um alôzinho pra nós aqui no Ribeirão, meu amigo Jonas.
0: Bacurau,
15: tá quente, Jonas.
0: Bacurau já tá no Ribeirão. Um abraço, meu querido. Obrigado pelo carinho da audiência. Tamo junto, obrigado sempre. Quem tá curtindo a nossa 94 FM, bom dia, bom dia.
16: Tudo aqui, eu vou me arredar, manda uma música pra mim, minha amada Batista, qualquer uma, Deus abençoa.
0: Obrigado, meu amigo, um abraço para o meu amigo Júnior do Isso Filme, tá aqui na escuta. Alô, Júnior, como é que você tá, meu querido? Júnior já mandou, foi o vídeo aqui, ó, já tá botando pressão aqui já e curtindo a 94. Um abraço, meu amigo Júnior, melhor Isso Filme da cidade, hein, cara, homem alinhado, viu? Ai. 6h43, Paradão Sertanejo vai seguindo, né? Rio Negro e Solimões, o cowboy vai te pegar. O cowboy vai te pegar.

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0: 7 horas em ponto, Paradão Sertanejo, toque 10, Vaqueira Miqueira, aqui no som da melhor 94,5. Você sempre na melhor, a melhor do seu rádio, você sempre sintonizado. Mais de 40 localidades, né? Extremo sul da Bahia, norte do Espírito Santo, nordeste de Minas e, lógico, para todo o planeta. Através do Radiosnet, através também do aplicativo Tune, é através da Alexa, rapaz, é qualquer, até na lua, se tiver internet, você vai pegar 94, hein? Que bacana. A audiência total é aqui no som da melhor, Paradão Sertanejo. Quero agradecer a todos pelo carinho da audiência. Daqui a pouco já tá quase finalizando o programa, né, gente? Não, é 7 horas ainda, meu Deus do céu, dá para rolar muita coisa. Deixa eu ver quem tá chegando por aqui. Um abraço para o meu amigo Gessino lá do Cantinho do Biscoito. Tá na escuta, dá melhor. Deixa eu ver quem tá chegando por aqui. Tem áudio chegando. Deixa eu me ver. Tá carregando esses áudios aqui. Bom dia, bom dia, bom dia.
1: Bom dia, bom dia. Aqui é Robinho da Fazenda Baixa da Fartura aqui no Ribeirão. Manda um alô para mim, para minha amiga Vilmar. Estamos aqui na pega do bovino aqui, tirando leite aqui. Manda um alô para essa máquina, para meu parceiro aqui. Eu gostaria de ouvir uma música de Eduardo Costa diretamente para meu amigo. Bota essa canção aí de Eduardo Costa, Anjo Protetor. Bom dia, bom dia.
0: Ô, Potência, Anjo, vou tentar alinhar para você aqui, meu querido. Alô, Buiu, como é que você tá, meu querido? Bom dia.
2: Bom dia, John John. Bom dia, os ouvintes da 94. Uma abençoada quinta-feira a todos. Olha o compromisso. Tchau, obrigado.
0: Valeu, Buiu, obrigado pelo carinho da audiência, meu querido. Sempre na melhor 94,5. O som que toca em cada gente, em cada lugar, viu? Deixa eu me ver aqui, gente, senão que eu perco aqui também. Ai, ai, ai. Deixa eu me ver aqui. Dona Lúcia de Carlos Chagas. Bom dia, Dona Lúcia. Como é que a senhora tá?
3: Opa! Tudo bem, meu filho?
0: Bom dia.
3: Aqui nós estamos bem, graças a Deus. Aqui é Lúcia Carlos Chagas. Ô, Joana, eu estou desejando para você, meu filho, uma quinta-feira abençoada, com muita paz, muita alegria, muita saúde para você, tá?
0: E beleza.
3: Para toda a sua família, viu?
0: Obrigado, Dona Lúcia.
3: Eu estive ouvindo a Rádio 94, tá, Joana? Deus abençoe você, meu filho. Fica com Deus. Tchau.
0: Obrigado, Dona Lúcia. É sempre bom saber que a senhora está comigo aqui, curtindo a melhor, né? Pessoal de Carlos Chagas, um abraço para todos vocês. A minha amiga Estela de Maric, obrigado, Esté, pelo carinho da audiência. A minha amiga Jane, lá de São Jorge, está por cá também, gente, me dando aquele bom dia com alegria. Meu amigo Célio Alves. Bom dia, Célio. Célio mandou um vídeo aqui, depois eu vou abrir aqui o vídeo dele. A Elisângela Amaral está por aqui também. Para hoje, que a paz se faça presente, que a alegria seja permanente e que Deus nos proteja sempre. Que bacana, hein, Jane? Obrigado. Juliane, dando bom dia, mandou a foto do rádio aqui, o copo de café. Obrigado, minha amiga, tamo junto, obrigado pelo carinho da audiência. Alô, Rosilda, alô, Serra dos Aimarés, curtindo sempre a melhor sintonia. Meu amigo Gildásio tá pro cá, me dando aquele bom dia, meu amigo. Manda um alô aqui pra nós na Fazenda Bom Retiro, nosso amigo Betão e o Jerry, tá na escuta da programação. Alô, Marcos, obrigado pelo carinho da audiência. O Marcos mandou aqui, ó, um bom dia aqui para mim também, na escuta da melhor programação sempre. Aqui só toca as melhores, abrindo mais uma sequência. Ah, você pediu, eu toco, viu? Anjo Protetor, Eduardo Costa. Agora, 7 horas e 4 minutos.

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0: 7 horas e 10 minutos, Raquel dos Teclados, Volta à Vida. Essa canção é top demais, né? Grande Raquel dos Teclados, você sempre no som da melhor. Agora, 7 horas e 10 minutinhos, para você não perder o seu compromisso, para você não se atrasar. 7 horas e 7 minutos, oh, e 10 minutos, gente, olha o compromisso, viu? Não se atrase. Deixa eu ver quem tá chegando por aqui. Tem mensagem chegando no som da melhor. Bom dia, bom dia, bom dia.
1: Bom dia, Túlio. Ixi. Toca uma música aí pra mim. Amado Batista, princesa.
0: Ei.
1: Um bom dia pra todo mundo da rádio de Nanuque.
0: Obrigado, minha amiga. Túlio chega daqui a pouco, viu? Túlio chega daqui a pouquinho, mas tá tudo certo. Ai, ai, obrigado pelo carinho da audiência. Pessoal, é o seguinte, tô chegando ao finalzinho de mais uma programação. Quero agradecer a todos pelo carinho da audiência. Volto amanhã com muito mais Paradão Sertanejo na sexta-feira. Daqui a pouquinho, Conexão 94, trazendo as informações de toda Nanuque e região para vocês que acompanham a nossa programação. Quero agradecer a todos vocês, o pessoal de Carlos Chagas, o pessoal lá de Epaminondas Antônio, que está na escuta da nossa programação. Muito obrigado pelo carinho da audiência de todos vocês aqui na escuta da nossa programação. Abrindo mais uma sequência, a última, né? Daqui a pouquinho, Conexão 94, chegando Natan e Zé Vaqueiro, aproveita que eu tô. Obrigado. Obrigado, pessoal. 7 horas e 12 minutos. Tá tudo certo por aí, né? Então tá beleza. Tchau, tchau.

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7: Sete horas e 33 minutos, muito bom dia a toda a cidade, bom dia Nanook, bom dia região, está no ar o Conexão 94 ao vivo, trazendo informações de toda Nanook para vocês que acompanham a nossa programação. Agora 7 horas e 33 minutos, eu sou o Jonathan Santos.
8: Olá, bom dia, 7h34, mudou, quinta-feira, dia 8 de outubro de 2026, sou Túlio Batista. Está no ar o Conexão 94. Vamos saber o que é destaque na edição de hoje.
7: Jovem de 18 anos é morto a tiros enquanto dormia na casa do pai no distrito de Cachoeira do Mato, em Teixeira de Freitas, na Bahia.
8: Norte Capixaba. Dois homens foram presos, suspeito de tráfico de drogas, durante a ação da Força Tática de Segurança em Pinheiros.
7: Suspeito é detido após furtos de fios de sistema de irrigação em propriedade rural de Mucurici, no Espírito Santo.
8: Dois homens são condenados por tentativa de homicídio durante festa em Ouro Verde de Minas.
7: Posto Reunidas comemora nesta quarta-feira, dia 7 de outubro, 3 anos de história e atendimento aos clientes.
8: Sebrae oferece cursos gratuitos de inteligência artificial para pequenos negócios.
7: No Dia Mundial da Visão, celebrado nesta quarta-feira, dia 8 de outubro, a 94 FM reforça a importância dos cuidados com a saúde dos olhos e da prevenção de problemas de visão.
8: Confira hoje no Conexão os resultados dos primeiros jogos de ontem, da 29ª rodada do Campeonato Brasileiro Série A. Agora são 7 horas 35 minutos. Um ótimo dia, uma excelente quinta-feira. O Conexão 94 está no ar.
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7: Muito bom dia, 7 horas e 35 minutos, estamos no ar com Conexão 94. Lembrando que vocês podem acompanhar a nossa programação com imagens diretamente do canal do YouTube da Rádio 94 FM. Também através dos aplicativos RádiosNet, aplicativo Tune e também Alexa. Para Nanook, região, frequência 94,5, a rádio que vai mais longe para ficar mais perto de você. Agora 7 horas e 36 minutos.
8: É isso, direto ao ponto. Execução na zona rural de Teixeira de Freitas. Um jovem de 18 anos foi morto a tiros enquanto dormia na casa do pai no distrito de Cachoeira do Mato. Acompanhe.
9: Após o período eleitoral e a disputa do primeiro turno das eleições, a violência voltou a ser manchete na região. Um jovem de 18 anos foi morto a tiros na Fazenda Roseira, localizada aproximadamente 4 quilômetros depois do Cachoeiro do Mato. O crime aconteceu na residência do pai da vítima. A vítima foi identificada como Vitor Oliveira Santos, de 18 anos. E segundo informações preliminares, dois indivíduos armados teriam chegado ao imóvel e surpreendido o jovem enquanto ele dormia em um dos quartos. Vitor foi atingido por diversos disparos e morreu no local. Ele já havia sido preso anteriormente sob suspeita de envolvimento com o tráfico de drogas. Não há confirmação de que esse antecedente tenha relação com o homicídio. O delegado plantonista Adriano Mascarenhas, acompanhado de sua equipe, deslocou-se até o endereço e realizou o levantamento cadavérico. Ele solicitou a presença da perícia e de uma equipe do Departamento de Polícia Técnica, DPT, e realizou os trabalhos periciais na cena do crime. De acordo com o site Liberdade News, durante o exame preliminar do corpo, foram constatadas múltiplas perfurações, provocada por disparos de arma de fogo. Segundo as informações iniciais, a vítima foi atingida em diversas partes do corpo. 2 disparos na região da cabeça, 6 na região da escápula e um ferimento de raspão. No local do homicídio, também foram encontrados diversos estojos de munição calibre 9mm, que foram recolhidos e deverão auxiliar no trabalho investigativo e pericial. Após a conclusão da perícia, o delegado autorizou a remoção do corpo, que foi encaminhado ao Instituto Médico Legal IML de Teixeira de Freitas, onde foi submetido a exame de necropsia. Posteriormente, o corpo foi liberado aos familiares para velório e sepultamento. De acordo com o delegado, será instaurado um inquérito policial para apurar a autoria e a motivação do homicídio. As investigações ficarão sob responsabilidade do Núcleo de Homicídio da 8ª Corpim de Teixeira de Freitas. Até o fechamento da matéria, não havia informações sobre prisões relacionadas ao crime. Da redação de jornalismo, Jonathan Santos.
7: Agora, 7 horas e 39 minutos, 2 homens foram presos suspeitos de tráfico de drogas durante a ação da Força Tática de Segurança em Pinheiros, no Espírito Santo.
9: 2 homens foram presos suspeitos de tráfico de entorpecentes na noite de terça-feira em Pinheiros, no Espírito Santo. A ocorrência foi registrada por volta das 21 horas na rua Araras, do bairro Galileia. Durante uma ação da Força Tática da 19ª Companhia Independente de Polícia Militar. Segundo a Polícia Militar, as equipes realizavam patrulhamento tático pela região quando receberam informações do Serviço de Inteligência sobre uma possível movimentação relacionada à comercialização de drogas em um imóvel localizado nas proximidades do CAPS. Durante a investigação, os militares visualizaram 2 indivíduos em frente ao local. De acordo com o registro policial, um deles carregava uma sacola amarela. Ao perceberem a aproximação da viatura, os dois teriam corrido para o interior da residência após um deles dispensar a sacola no chão. Ainda conforme a Polícia Militar, durante a tentativa de fuga, os suspeitos passaram por imóveis vizinhos e derrubaram uma motocicleta que sofreu avarias. Na sequência, eles entraram em outra residência e se esconderam em um dos quartos. Os militares localizaram os 2 suspeitos no cômodo, onde também estavam 2 crianças. Durante a abordagem em busca pessoal, foram encontradas 26 pedras de uma substância com características semelhante ao crack com um dos homens e 8 pinos contendo substância semelhante à cocaína com outro homem. A sacola que havia sido dispensada durante a fuga também foi recolhida. Dentro dela, os policiais encontraram 50 pedras de substância com características semelhante ao crack e 15 pinos de substância semelhante à cocaína. Ao todo, foram apreendidas 76 pedras de substância semelhante ao crack, 23 pinos de substância semelhante à cocaína. Segundo a polícia militar, os dois suspeitos apresentaram resistência durante a prisão, sendo necessário o uso de força física para contê-los. Eles foram algemados e conduzidos no compartimento de segurança da viatura. Os detidos foram encaminhados inicialmente para avaliação médica e, posteriormente, apresentados na 17ª Delegacia de Polícia, juntamente com o material apreendido. A ocorrência foi registrada para as providências cabíveis da autoridade policial. A Polícia Militar informou ainda que os dois homens já eram conhecidos das equipes por ocorrências anteriores. Essa informação, no entanto, não representa condenação e caberá à autoridade policial e à justiça apurar as responsabilidades pelos fatos. Da redação de jornalismo, Jonathan Santos.
8: 7h42. Bom dia, Nanuque. Bom dia, região. Bom dia para as mais de 40 localidades que acompanham via áudio e imagem a nossa programação. O Conexão 94 é multiplataforma, está no rádio e está também na internet, nos aplicativos. Olá, olá aí aos, por falar em aplicativo, aos motoristas de aplicativo que já começam um dia aí trabalhando, ouvindo a gente, os taxistas, mototaxistas, você aí na estação rodoviária de Nanuque, nos quatro cantos da cidade, na região toda, os distritos de Vila Gabriel Passos e Vila Pereira, pessoal na área rural acompanhando a nossa programação. Nosso sinal chega limpinho aí, né, nesse horizonte aí de terras e, graças a Deus, todo mundo com a gente. Bem, gente, ó, agora, por falar em área rural, vamos falar de uma situação que é o roubo de fios e cabos, né, em áreas rurais. Suspeito foi detido após furto de fios de sistema de irrigação em propriedade rural de Mucurici. De acordo com as informações levantadas pela polícia, diversos furtos vinham sendo registrados em propriedades rurais, tendo como alvo os fios e cabos utilizados em sistema de irrigação. Então, aqui, né, Mucurici, Ponto Belo, vamos acompanhar essa matéria.
10: Um homem foi localizado e detido pela Polícia Militar do Espírito Santo na manhã desta quarta-feira, dia 7 de outubro, durante uma operação que investigava uma série de furtos de fios e cabos elétricos em propriedades rurais da região. A ocorrência foi registrada na fazenda Conilon, na zona rural de Mucurici, no norte do Espírito Santo. De acordo com as informações levantadas pela polícia, diversos furtos vinham sendo registrados em propriedades rurais, tendo como principal alvo fios e cabos utilizados em sistemas de irrigação por pivô central. As investigações apontavam, em tese, a participação de um homem, identificado pelas iniciais RFM, que utilizava uma motocicleta Honda Fan de cor preta para se deslocar até as propriedades e praticar os crimes. Na noite da terça-feira, 6 de outubro, por volta de 23 horas, funcionários da Fazenda Conilon perceberam que o sistema de irrigação por pivô central havia sido desligado. Um funcionário foi até o equipamento para verificar a situação e constatou que diversos fios elétricos haviam sido retirados. O proprietário da fazenda foi comunicado e acionou a Polícia Militar. Durante as diligências realizadas nas proximidades do pivô, os policiais encontraram uma camisa preta, uma garrafa PET e uma serra cor amarela. Segundo o proprietário, os objetos não pertenciam aos funcionários da fazenda e estavam próximos ao local onde os fios foram furtados. Ainda durante as investigações, os policiais receberam a informação de que o homem suspeito teria sido visto na mesma noite em um posto de combustíveis no município de Montanha, utilizando uma camisa com as características semelhantes à encontrada na fazenda e abastecendo uma motocicleta compatível com a que já havia sido relacionada às investigações. As equipes iniciaram buscas na manhã desta quarta-feira, dia 7 de outubro, e receberam informações de que o suspeito estaria escondido na residência de uma familiar no bairro Castanheira 2, em Ponto Belo, também no norte do Espírito Santo. Foi realizado, então, um cerco policial no imóvel e o homem suspeito foi localizado, conforme o registro policial. Após ser informado sobre seus direitos constitucionais, ele teria manifestado espontaneamente interesse em colaborar com as equipes. Segundo a Polícia Militar, durante o diálogo, o homem declarou ter sido responsável pela retirada dos fios da fazenda Conilon. Ele teria relatado ainda que levou o material para uma região de mata, na zona rural de Ponto Belo, onde realizou a queima dos cabos para retirar a parte plástica e obter principalmente o cobre. Ainda de acordo com o relato apresentado aos policiais, aproximadamente 22 quilos de cobre teriam sido posteriormente comercializados em montanha. O material teria sido vendido para dois homens que mantém um estabelecimento de compra e venda de sucatas e conserto de bicicletas. Com base nas informações fornecidas, as equipes foram até o estabelecimento indicado e localizaram aproximadamente 155 quilos de cobre derretido, aparentemente proveniente de fios elétricos, além de 30 quilos de fios elétricos e outros 22 quilos de cobre provenientes de tubulações e conexões. A procedência de todo o material encontrado deverá ser individualizada e apurada pela autoridade policial responsável pelas investigações. Segundo a polícia, o suspeito também teria relatado a participação em outros furtos de fios elétricos praticados em propriedades rurais da região, utilizando o mesmo método: retirada dos cabos, queima do material para obtenção do cobre e posterior comercialização. Durante as diligências, também surgiu a informação sobre o furto de objetos pertencentes a uma igreja localizada na comunidade de São Clemente, em Ponto Belo. Conforme o registro, teriam sido furtadas duas botijas de gás, uma caixa de som e dois microfones. As investigações levaram os policiais até as pessoas que teriam

0: em aproximadamente 20 mil reais. Ao final da diligência, o suspeito, os demais envolvidos e os materiais localizados foram encaminhados à autoridade policial competente, que deverá adotar as medidas legais cabíveis para dar continuidade às investigações. A motocicleta mencionada durante as diligências também foi apreendida e encaminhada ao pátio do Detran do Espírito Santo, ficando à disposição da autoridade policial. A ocorrência foi registrada pela 19ª Companhia Independente de Polícia Militar do Espírito Santo, responsável pelo policiamento da região, chamada Tríplice Divisa. 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
1: 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Agora, 7 horas e 50 minutos, Conexão 94, volta já.
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1: Estamos de volta no Conexão 94, agora 7 horas e 54 minutos. 7 horas e 54 minutos, dois homens são condenados por tentativa de homicídio durante festa em Ouro Verde de Minas. Mais de 12 anos depois do crime, a justiça condenou dois homens acusados de participação em uma tentativa de homicídio ocorrido durante uma festa pública em Ouro Verde de Minas, no Vale do Mucuri. O julgamento foi realizado nesta segunda-feira no Tribunal do Júri de Teófilo Otoni. Um dos réus, apontado como mandante do atentado, foi condenado a 14 anos de prisão. O outro, acusado de intermediar a execução, recebeu pena de 18 anos e foi encaminhado ao sistema prisional. O repórter Tiago Cardoso traz mais informações.
2: O Ministério Público de Minas Gerais conseguiu a condenação de dois homens acusados de participação em uma tentativa de homicídio ocorrida há 12 anos durante uma festa pública em Ouro Verde de Minas. O julgamento aconteceu na última segunda-feira no Tribunal do Júri, aqui em Teófilo Otoni. A acusação foi sustentada pelo promotor de justiça, Jonas Júnior Linhares Costa Monteiro. Segundo a denúncia do Ministério Público, o crime teria sido motivado por um desentendimento relacionado a um suposto empréstimo fraudulento. Conforme as investigações, um advogado teria sido responsável por planejar e mandar executar o atentado contra a vítima. De acordo com o processo, o homem apontado como mandante teria prometido uma recompensa em dinheiro para que outras pessoas realizassem o crime. A execução teria sido articulada por outro acusado, que recebeu uma arma de fogo e a entregou a um adolescente. Ainda segundo o Ministério Público, o adolescente teria recebido a promessa de R$500 para matar a vítima. O crime aconteceu no dia 29 de junho de 2014, durante uma festa pública na cidade de Ouro Verde de Minas. De acordo com a acusação, o adolescente se aproximou da vítima no meio do evento e efetuou vários disparos pelas costas. Os tiros atingiram a região do tórax e também na região lombar. Mesmo gravemente ferida, a vítima sobreviveu ao atentado porque recebeu atendimento médico imediato. No julgamento, o Conselho de Sentença reconheceu integralmente a acusação de tentativa de homicídio qualificado contra o homem apontado como mandante. Os jurados consideraram três qualificadoras apresentadas pelo Ministério Público: a promessa de recompensa, o motivo fútil e o recurso que dificultou a defesa da vítima. Ele foi condenado a 14 anos de prisão. O crime de corrupção de menor também fazia parte da acusação contra o mandante. Mas a justiça reconheceu que a possibilidade de punição por esse crime estava prescrita. Já o segundo réu, apontado como responsável por intermediar a execução do atentado, também foi condenado pela tentativa de homicídio. Nesse caso, os jurados reconheceram duas das três qualificadoras apresentadas pelo Ministério Público: a promessa de recompensa e o uso do recurso que dificultou a defesa da vítima. A qualificadora relacionada ao motivo fútil foi afastada pelos jurados. A pena desse segundo condenado foi de 18 anos de prisão. Depois do julgamento, a prisão dele foi determinada e ele foi encaminhado ao sistema prisional. Já o homem condenado a 14 anos poderá recorrer em liberdade. A decisão levou em consideração, entre outros pontos, o fato dele exercer a advocacia e a inexistência de uma sala de Estado-Maior disponível. Com isso, ele poderá permanecer em liberdade enquanto os recursos apresentados pela defesa são analisados. Para o promotor de justiça Jonas Júnior Linhares Costa Monteiro, a condenação representa uma resposta da justiça para um crime contra a vida cometido há mais de 12 anos. O Ministério Público destacou que o Tribunal de Júri reconheceu a responsabilidade dos dois acusados pela tentativa de homicídio e acolheu, em grande parte, as circunstâncias qualificadoras apresentadas pela acusação. Para a Rádio 98 FM, repórter Tiago Cardoso.
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1: 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Da 94 FM, repórter Jonathan Santos. Agora, 8:04, a promoção foi válida para ontem, na quarta-feira, dia 7, ou até durar aí o combustível que foi dito nesta promoção na reportagem. 8:04, Sebrae oferece cursos gratuitos de inteligência artificial para pequenos negócios. A iniciativa ajuda empreendedores a conhecer ferramentas de IA e aplicar tecnologia na rotina das empresas, desde o atendimento até a divulgação e as vendas. Vamos acompanhar.
7: Muito bem, ouvintes da 94, nós estamos aqui com o Luan Horácio, que é analista aqui no Sebrae, porque o Sebrae Play está oferecendo cursos gratuitos de inteligência artificial para pequenos negócios. E o Luan vai comentar sobre esse assunto um pouquinho com a gente. Luan, quando nós falamos em inteligência artificial aplicada aos pequenos negócios, de que forma essa tecnologia pode ajudar na prática e no empreendedorismo no dia a dia?
8: Hoje, né, quando a gente fala de inteligência artificial, é realmente você trazer essa tecnologia para ser um apoio para o empreendedor dentro do negócio. Então, hoje você consegue utilizar diversas ferramentas para poder dar um apoio em questão de vendas, divulgação, criar cronogramas e também questão, obviamente, de gestão financeira do seu negócio de uma forma até mesmo automatizada ou, como a gente diz também, de uma forma mais direta e rápida, sem que você gaste tanto tempo manual.
7: Quais são as principais tarefas de uma pequena empresa que podem ser facilitadas com o uso da inteligência artificial?
8: Hoje a gente tem uma gama muito grande, né, de tarefas que podem ser facilitadas. Eu diria, como bem falei na última resposta também, a gente pode estar criando cronogramas de postagem com base em datas comemorativas. Você pode também estar criando e organizando uma carteira de clientes também com base no seu público. Você pode estar fazendo uma gestão financeira melhor, uma questão de indicadores. Você pode buscar também, de certa forma, automatizar respostas. Então, você manda uma mensagem, já tem um robô respondendo para você, então você não gasta aquele tempo digitando ali no seu celular.
7: Luan, muitos pequenos empreendedores ainda têm receio e algumas dificuldades para utilizar essas novas tecnologias. Os cursos do Sebrae Play são voltados também para quem está começando do zero?
8: Sim, com certeza. 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Nós temos diversas trilhas, cursos, lives e ferramentas também que podem ser utilizadas para dar esse apoio no seu negócio. A capacitação introdutória, para vocês terem noção, tem 30 minutos em média de duração e tem algo que você consegue fazer no conforto de casa de forma bem rápida e dar esse pontapé no seu negócio junto com a tecnologia.
7: O que o empreendedor vai encontrar nesses cursos e como esse conhecimento pode ajudar a melhorar as vendas, o atendimento e a divulgação do negócio?
8: O Sebrae, ele segue dessa forma, né? O Sebrae Play, ele só potencializa isso para a gente é um serviço de apoio. Então, nesses cursos vão ter esses ensinamentos de forma mais didática para o empreendedor, com exemplos. 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Você consegue utilizar a tecnologia para cada coisa, mas algumas pessoas vão ter um foco mais na questão da vitrine, outros talvez na parte mais da gestão. 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
8: 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Tem um curso muito bom de oratória, então, assim, é muito bem recomendado. E o que a gente recomendo é que, se você tenha um negócio, você utilize já diretamente com foco, mas se você quer abrir um negócio, também é muito indicado. É uma plataforma que, para quem quer abrir também, ela é aberta, então você pode estar com ideia nova, quer validar alguma coisa, quer ter mais conhecimento, você pode acessar e utilizar também.
7: Luan, nós agradecemos por nos conceder essa entrevista. Fica aí a dica para você que tem o seu negócio, quer aprender mais, quer evoluir. O site está aí, você pode navegar. Camille Batista para 94 FM.
3: Bem, seguimos por aqui, 8 horas 9 minutos. 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Passa aqui que dá negócio. 8:10, voltamos em instantes com muito mais informações. Lembrando, no próximo bloco vamos falar acerca do Dia Mundial da Visão. Olha só, hein? Dia Mundial da Visão, celebrado nessa quinta-feira, dia 8 de outubro. Nós preparamos um conteúdo especial. 8:11, voltamos já.
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7: Oito horas, 17 minutos. Bom dia, Nanuque. Bom dia, região. Conexão 94 chegando, trazendo as principais informações de Nanuque região. Bem, hoje, dia 8 de outubro, é Dia Mundial da Visão, celebrado nessa quinta-feira, e a 94 FM reforça, né, aproveita a data para reforçar a importância dos cuidados com a saúde dos olhos e da prevenção de problemas de visão. Em entrevista, Francis Matos, sócio proprietário da Ótica Francis, falou sobre os principais cuidados com a visão, a importância dos exames oftalmológicos e os hábitos que podem contribuir para a saúde ocular. Vamos acompanhar.
8: Muito bem, ouvintes da 94. Hoje, quinta-feira, 8 de outubro, é celebrado o Dia Mundial da Visão. Uma data que chama a atenção para a importância da saúde dos olhos e principalmente da prevenção. E para falarmos sobre esse assunto, nós estamos aqui com o sócio proprietário das Óticas Francis, Francis Matos. Ele irá conversar um pouquinho conosco para sabermos aí sobre esse assunto. Francis, muito bom dia. Quais são os principais sinais de que uma pessoa precisa procurar um oftalmologista e fazer uma avaliação da visão?
9: Bom dia. Realmente a questão visão, ela é muito importante. E esses sinais que a pessoa está precisando de usar um óculos é o cansaço visual. Acima dos 40 anos já começa a ter dificuldade para leitura, começa aquele famoso síndrome do braço curto, né? Que a pessoa vai esticando o braço e não consegue mais ter uma visão nítida para perto. Então, esses são sinais que a pessoa precisa procurar um oftalmologista. As crianças também, hoje, com esse uso de celular, passa várias horas hoje usando o celular também, precisa também de estar procurando um profissional para que possa fazer uma avaliação, para que possa realmente ver o que está precisando. Se usar óculos, às vezes vai ter um outro procedimento que precisa ter, né, para poder tomar providência.
8: Francis, e com que frequência crianças, adultos e idosos devem realizar exames oftalmológicos, mesmo quando não apresentam nenhuma queixa?
9: Olha, normalmente todo mundo, infelizmente, só procura um profissional quando está sentindo algum problema, né? Criança com dificuldade na escola, às vezes o professor relata para os pais que está tendo dificuldade na escola, não está chegando no quadro, tem dificuldade de aprender as matérias, né? Mas fora isso, normalmente os médicos sempre aconselham a cada ano estar retornando ao profissional para que possa fazer uma avaliação, precisando ou não. Porque na realidade a consulta oftalmológica não é só para uso de óculos, né? É para a prevenção de algum outro problema que possa estar ocasionando no óculos daquele paciente.
8: Ô Francis, e para nós finalizarmos, quais doenças oculares podem ser identificadas precocemente durante uma consulta e quais hábitos podemos adotar no dia a dia para preservar a visão?
9: Olha, as doenças mais comuns são sintomas, miopia, a hipermetropia, né, e a presbiopia, que são as mais comuns, além hoje, devido à idade hoje, catarata, a pressão alta no olho, né, que ocasiona também, né? Mas, no geral, hoje as crianças, como falei anteriormente, devido ao uso excessivo das telas, né, acaba usando óculos mais cedo.
8: Ô Francis, e qual mensagem você deixa para os nossos ouvintes da 94 sobre os cuidados com a visão?
9: Em relação à visão, os cuidados, hoje não é só criança, mas os adultos hoje estão muito focados nas telas, né? Sempre que usar as telas, dá um tempo a cada hora, uns 15 minutos, 20 minutos, para dar um descanso visual. E como você perguntou na pergunta anterior, eu acabei não falando, mas em relação ao uso excessivo, além da postura que a pessoa acaba ocasionando, que fica muito envergado olhando na tela, está olho seco também, e alguns outros problemas que possa surgir, que não é, como dizer, generalizar para todo mundo, mas, como eu falei, procure um médico a cada ano, renova seu exame de vista, evite problemas futuros, de catarata, de pressão alta, no olho, essas coisas que podem ser prevenidas. E os pais, olhem seus filhos, né? Às vezes pegam um celular com a criança de 5, 6 anos hoje para ficar livre da criança durante o dia, para a criança ficar intertida no celular, mas isso acaba trazendo sérios problemas de visão e que é bom estar sempre policiando. Além também do problema de visão, também está olhando o que, que a criança também está olhando, acompanhando no celular. E muitas vezes acaba tendo sites perigosos também, né? Que às vezes a criança está olhando e os pais não acompanham, acha que uma brincadeira inocente, não é inocente, né? Mas no assunto nosso aqui, visão, cuida do seu filho, cuida de você mesmo, procura um profissional da área, um oftalmologista que é um especialista na área e cuida da sua visão, cuida da sua família.
8: Francis, muito obrigada por nos conceder essa entrevista e fico alerta para este Dia Mundial da Visão. Cuidar da saúde dos olhos também é uma forma de cuidar da qualidade de vida. A prevenção e o acompanhamento profissional são fundamentais para identificar alterações e evitar que problemas de visão avancem. Camille Batista, para 94FM.
7: 8 horas 23 minutos, 94FM Conexão, abordando, importante essa matéria da Camille Batista com o Francis, lá da Ótica Francis, acerca dos cuidados com a visão, né? Eu, por exemplo, essa matéria foi um puxão de orelha, uma alfinetada. Eu preciso usar óculos, não é de hoje. E eu fico lutando, porque eu tenho tipo uma espécie de agonia com o óculos, né? Soa muito, mas eu tenho sentido que tenho sido vencido por essa necessidade e preciso fazer. Só abordando também, hoje, dia 8 de outubro, é dia do nordestino, é comemorado, né, o dia do nordestino, uma homenagem aí, escolhida em referência ao nascimento de Catulo da Paixão, cearense, poeta, compositor, nascido em São Luís do Maranhão, também associada ao centenário do poeta Patativa do Assaré, né, uma data aí que celebra a cultura popular, as manifestações do povo nordestino, né, o forró, o baião, o frevo, o maracatu, a literatura de cordel e a culinária típica e também acerca da resistência, identidade, né, o reconhecimento da força do povo nordestino e o combate à xenofobia e ao preconceito regional. Então, nossa homenagem a todos, a todo o povo nordestino, hoje dia do nordestino.
5: Agora, 8 horas e 25 minutos, Conexão 94. Nós iremos agora ao vivo com a repórter Camille Batista, que vai trazer a previsão do tempo para toda Nanuque e região. Ô Camille, bom dia.
8: Bom dia, Jonathan. Bom dia, Túlio. Bom dia para os nossos ouvintes da 94. Em Nanuque, o dia começa com temperaturas mais amenas, na casa dos 19 graus, e o céu deve ficar entre poucas nuvens e período de sol. Ao longo da manhã, as temperaturas sobem rapidamente, e durante a tarde, o calor ganha força com máxima entre 34 e 35 graus. A possibilidade de chuva é baixa e a tendência é de um dia predominantemente seco. O vento sopra do leste, podendo apresentar intensidade moderada em alguns momentos. O sol nasce por volta das 5h17 da manhã e se põe aproximadamente às 17h40 da tarde. Na região, o cenário também é de calor e tempo firme, com variação de nebulosidade ao longo do dia. Em Serra dos Aimorés, Carlos Chagas, Lagedão, Mucuri, Montanha. As temperaturas devem subir bastante durante a tarde, com possibilidade de máximas próximas ou acima dos 30 graus. Para quem está em áreas rurais e distritos, a recomendação é ficar atento ao calor durante as horas mais quentes do dia, principalmente entre o fim da manhã e o meio da tarde. A baixa possibilidade de chuva mantém o tempo mais seco, por isso, também é importante reforçar a hidratação. E a tendência, Jonathan, para os próximos dias continua sendo de temperaturas elevadas. Na nossa cidade de Nanuque, a sexta-feira deve permanecer quente, com máxima em torno aí dos 34 graus, enquanto o fim de semana pode registrar temperaturas ainda maiores, chegando à faixa dos 35 graus. Portanto, para esta quinta-feira, a previsão é de sol entre nuvens, calor durante a tarde e baixa possibilidade de chuva em Nanuque e boa parte da região. Eu continuo dizendo, a nossa hidratação é importante, carregar conosco uma garrafinha de água, você que vai sair, passe o protetor solar, né? A todo momento onde você puder, estiver no centro da cidade, passe, compre a sua água, não fique sem hidratação. Volto com vocês aos estúdios da 94.
5: Obrigado, Camille, mais uma vez pelas informações. Eu senti um friozinho ontem. Ontem fez um friozinho, pouquinho, mas fez e o calorzão volta aí durante o dia. Obrigado, Camille, mais uma vez pelas informações. Agora, 8 horas e 27 minutos. Nós iremos para um breve intervalo comercial. Voltamos já já. Iremos falar de esporte.
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7: Agora são 8 horas 31 minutos, o Conexão é completo, abrange aí todas as pautas, saúde, educação, ocorrências policiais, matérias sociais, enfim, o nosso cotidiano, o nosso dia a dia e o futebol, o esporte faz parte disso. Ontem tivemos alguns jogos, né, do Campeonato Brasileiro, 6 jogos da 29ª rodada, tivemos Red Bull Bragantino 1, Mirassol 1, um jogo que principalmente para o Mirassol interessava ali para sair, né, tentar sair ali daquela região, da zona do rebaixamento, enfim. Tivemos também um jogo muito pegado, que foi, né, fez bem aí para o Internacional, com gol relâmpago, o Inter bateu o Corinthians e segue vivo aí na luta contra o rebaixamento. Vitinho marca antes de 1 minuto de jogo no Beira-Rio, Alan Patrick amplia, em um erro de garra, o Timão acaba tomando aí esse gol e, consequentemente, Fernando Diniz fora aí do time do Corinthians. O jogo terminou 2-1 para o Inter lá na Arena do Inter, e fazendo com que a equipe gaúcha melhorasse na tabela e complicasse aí o Corinthians. O Remo, em casa, recebeu o Grêmio também, os dois, tanto o Remo quanto o Grêmio aí na zona de rebaixamento, né? O Grêmio está em 18º, o Remo em 19º. O jogo não foi bom para ninguém, terminou 1-1. Quem se deu bem ontem no Barradão foi o Vitória da Bahia, que goleou o Lanterna, Chapecoense, né, por 4-0. Vitória subindo aí na tabela para 36 pontos, buscando aí se livrar também da zona do rebaixamento. Tivemos um jogo muito bom em termos de qualidade, entre Botafogo e Vasco. O Vasco conseguiu aí, com uma noite brilhante de Colídio, Facundo Colídio, grande jogador argentino, conseguindo aí ajudar o Vasco, né, a vencer o Botafogo no Engenhão. Lembrando, um gramado horrível, um gramado sintético, a gente tem que falar, né? Muitos jogadores escorregando, o Vasco chega a sua 3ª vitória seguida no Brasileirão, a 6ª, incluindo todos os campeonatos, Copa do Brasil, Sul-Americana e Brasileirão, abrindo aí 3 pontos para as últimas colocações, né, e vai subindo, né, 2-1 aí no placar. Daqui a pouco, no Giro Esportivo, nós vamos dar detalhes, né, teve gol do David, teve um lindo gol de falta do Botafogo, do Alex Telles, para mim o mais bonito da rodada, né? Então, o Vasco aí conseguindo, teve um gol também do Alan Lescano para o Vasco. O Vasco teve Lescano e David, e o gol lindo do Alex Telles para o Botafogo. Por pouco o Fogão não conseguiu o empate aí, teve 2 gols anulados, enfim, um jogo eletrizante. Tivemos também o Cruzeiro de Minas Gerais conseguindo, né? Cruzeiro impõe a 2ª derrota seguida ao São Paulo, dorme no G4, São Paulo vai mal, né? O Cruzeiro venceu no Campeonato Brasileiro, 2-0 São Paulo no Mineirão, Caio Jorge no primeiro tempo e Zé Lucas no segundo tempo marcaram os gols da vitória do time mineiro. Hoje tem complemento dessa 29ª rodada, na Vila Belmiro, o Santos de Neymar recebe o Flamengo, né, de grandes jogadores também, do Bruno Henrique e companhia, hoje às 19h30, Santos e Flamengo, dando complemento à rodada na Arena da Baixada, às 20h, tem Atlético Paranaense e Atlético Mineiro, o confronto aí dos Atléticos, né, o pessoal já está mais na parte de cima aí da tabela, hoje no Maracanã. O Fluminense, às 21h30, recebe o Coritiba e no Nubank Park, às 21h30, jogão também, hein? Palmeiras e Bahia, para ver como é que fica a tabela. Então, hoje, em questão aí, a liderança do Brasileirão. O Flamengo segue líder com 60 pontos, mas precisa da vitória hoje, porque se o Palmeiras vence, o Flamengo perde, né? Até que se empatar, se mantém. Mas se o Flamengo perder, o Palmeiras cola de novo. Então, essa batalha vai até o final, com certeza, do campeonato. Flamengo, 60 pontos em primeiro. Palmeiras, em segundo, 57. Atlético Paranaense, em terceiro, 49. Cruzeiro, em quarto, 48. E fechando a zona ali de Libertadores, o Fluminense, em quinto, com 48 pontos. Zona de rebaixamento, Inter, que venceu ontem o seu jogo, né, Internacional, 31 pontos, 17º, Grêmio, os dois times do Sul, hein? 18º com 30, Remo, 19º com 24 e Chapecoense, lanterna do Brasileirão, com 18 pontos. Esses foram os resultados do Brasileirão Série A nos jogos de ontem.
5: Agora, 8 horas e 37 minutos, nós estamos finalizando mais uma edição do Conexão 94, mas voltamos amanhã na sexta-feira com muito mais informações para vocês que acompanham a nossa programação. Túlio Batista, continuando o Bom Dia 94.
7: É isso.
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É isso, agora 8 horas 41 minutos. Bom dia, Nanuque, bom dia, região. Eu tô por aqui agora na configuração radialista, né? Antes, repórter, dando as notícias agora para trazer alegria para sua manhã, para estar junto com você, né? Curtindo essa quinta-feira, dia 8 de outubro de 2026. Que bom que a gente teve essa oportunidade para abrir os olhos, para trabalhar. Não reclama, não. Vamos embora, vamos fazer o que tem que ser feito. É assim mesmo, tá? Nos momentos de distração, de diversão, a gente compensa isso, porque Deus deu a ordem. Do suor do seu rosto comerás o seu pão. Então, vamos lá, vamos trabalhar, vamos entregar alto. Ah, tem problemas? Eu sei, eu também tenho. Tô devendo bem mundo e por aí vai. Muita gente também. Tem gente que tá de boa, né? Tem gente que tá de férias, tem gente que já tá no trabalho. Sabe, os problemas, eles existem para você, para mim, para nós, para a região toda que está ouvindo, para todo ser humano que existe, mas existe também a resiliência, aquilo que sai do nosso coração, da nossa mente e diz, tá aí o problema, mas eu, com a ajuda divina do nosso Criador, da inteligência, da sapiência, da forma de pensar e do discernimento que Ele nos dá, a gente tem como sair desse problema e ser feliz. Dá um sorriso aí, começa seu dia bem, tá bom? 8h42, por falar nisso, tá quente. Eu vou te avisar, hein? 27 graus de temperatura já por aqui, tá? Um dia ensolarado, um sol para cada um de nós. A sensação térmica já na casa de quase 32 graus, né? E para hoje vai fazer aí, no auge do dia, 35 graus. Imagine só o calor que vai fazer hoje. Então, a dica é aquela de sempre quando está quente. Se hidrate, a sombra, protetor solar e vambora, né? Por mais, 94 é melhor. Vamos ouvir um reggae? Vamos começar bem? Uma música do Djavan, uma banda Java, Lilás, 94.

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1: Com muito prazer, agora 9 horas 3 minutos. Bom dia.

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11: Bom dia, agora 9 horas 8 minutos, música, informação, a sua participação, 339-9864-9494, é o contato para você mandar sua mensagem, fazer como inúmeras pessoas já fizeram, a Cristina, a Lúcia, a Rafa Oliveira mandou mensagem também, o Eulâmpio, bom dia Eulâmpio, um abraço Júnior, Márcio Chapola, pessoal lá do 7 de setembro, meu amigo Luiz, também está na ativa, está de boa, a Zida, Vila Esperança, o Verdival, isso só nesse horário agora, de 8h30 para cá. Imagine aqui, ó, tem inúmeras mensagens no horário do sertanejo, mais cedo. O pessoal está interagindo, está participando. E o bom, né, é que a gente consegue falar com o pessoal das fazendas, pessoal aí do Pedroso, pessoal lá do Posto Pantera. Bom dia para vocês. É, pessoal aí curtindo a gente. Alô, Vila Gabriel Passos, Vila Pereira, os distritos da região, Argolo, aqui na Bahia, pessoal de São Jorge. Teve um dia desse, um ouvinte falou: Túlio, você não manda alô para São Jorge? Claro que eu mando. Alô, Itupeva, Medeiros Neto, Itaém, Ibirajá, Ibirapuã, Lagedão, Serra dos Amorés, Serra dos Amores, né? Assim melhor. Abraço pessoal em Aimorezinho. Tiana, tá tudo bem aí, Tiana? A mulher que faz o biscoito mais gostoso do Brasil. É, ó, a gente tá chegando em Poço da Mata, em Itabatã, em Taquara, em Cristal do Norte. Os capixabas amam a nossa programação. Alô, Vinhático, Montanha, Pinheiros, Mucurici, Ponto Belo, São João do Sobrado e mais. Vamos por mais. Essa é a melhor. 9:10. Daqui a pouquinho vou começar aqui a atender os pedidos musicais. Já tem um som pronto para a gente abrir essa sequência. E é linda essa canção, hein? Maiara e Maraíza. Nayara e Fred Maurício, já não sei mais nada. Presta atenção na letra, linda, linda.
12: Bom dia. Esse vinho é gostoso, hein? Deve ser da Maraíza, que a bicha tem um bom gosto pra vinho.

0: 94, tá aí o rei da Bahia, Bel Marques, que calor é esse? Música sob medida pra hoje, viu? Meu Deus do céu. Ai, ai, ai, agora são 9 horas 20 minutos. Por aqui, alegria, muito som, você participando. Tá cheio de gente aqui acompanhando a melhor programação. A Tati Nutz mandou mensagem. Tati, tudo bem com você, minha amiga? O que que você manda? Bom dia.
1: Bom dia, Túlio. Aqui é o Derek. Quando você puder, você toca a música Menino da Porteira, pra me fazer um favor. Obrigado.
0: Aô, potência. É, a Tati mandou aqui, mas foi o Derek, né? Toda vez que eu viajava... Ah, bom demais. Daqui a pouquinho, viu, Derek? Obrigado por estar conosco. A Vilma. Vilma, tá tudo certo com você, minha amiga? Bom dia.
2: Oi, Túlio. Bom dia. Eu queria ouvir hoje com o Roberto Carlos o Portão. Tá? Um bom dia pra nós.
0: Ó, tá. Tá no estilo, hein? Tá romântica hoje. O Tony também tá ligado. Tony, tudo bem, meu querido? Bom dia.
3: Ô, Toninho aqui também. Túlio, manda um alô pra mim aqui, Túlio, que eu tô ligado em você aqui, meu parceiro.
0: Tá chegando aquela energia do Verdival, daquele modelo. Verdival, manda!
4: Bom dia, Túlio Batista, bom dia, quem fala aqui é o Verdival, como tá você, tá tudo bem? Como tá essa turma aí da 94, tudo bem? Túlio, passa aquela música de, como fala, sai cachorro, fala o quê?
0: É isso, ai, hoje você não deu aquele sorrisinho tipo Silvio Santos, não? Ai, ah, meu Deus, ele gosta de dar aquele sorrisinho, a Zida Vila Esperança, o que que ela mandou aqui? Bom dia, um dia abençoado pra vocês, ok, Luiz, o rei da alegria, que meu amigo Luiz tá ligado, tá curtindo a 94. Oi, Luiz.
5: Bom dia, meu amigo Túlio. Aqui é o Luiz, bairro Laticínio, ligado 24 horas no ar. Começando pela madrugada, o jornalzinho, você e os demais locutores. Túlio, um abraço forte para você, todos os locutores e todos os ouvintes. Essa música de Djavan aí começou bem. Valeu, obrigado.
0: Show de bola. Djavan é tudo de bom, hein? Ah, Márcio Chapola. Tá lá no controle do bairro 7 de setembro, mandou mensagem. O pessoal tá aqui, ó, chegando, participando da número 1, 94-922, se liga.
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0: Beleza, 94 FM, agora 9 horas 31 minutos, bombando a nossa manhã aqui na melhor programação do rádio. Gente, estou acompanhando aqui, vamos de informação também. É importante, né, a gente trazer aqui o que está acontecendo. O TSE, Tribunal Superior Eleitoral, decide hoje, dia 8 de outubro, o futuro de Deltan Dallagnol e a desistência de Garotinho. O TSE, né, vai julgar hoje, quinta-feira, os processos que podem alterar o resultado das eleições de 2026. O registro de candidatura de Deltan Dallagnol, do Novo, ao Senado do Paraná e o pedido de desistência de Antony Garotinho, do Republicanos, na disputa pelo governo do Rio de Janeiro, que pode definir se haverá segundo turno. Os dois casos têm relatoria do ministro Floriano de Azevedo Marques e estão na pauta da sessão, que começa daqui a pouquinho, às 10 da manhã. O plenário analisa o recurso contra a decisão do TRE do Paraná, Tribunal Regional Eleitoral lá do Paraná, que deferiu a candidatura do ex-procurador Dallagnol, né? Ele recebeu 25,14% dos votos no domingo. A controvérsia tem origem na saída de Dallagnol do Ministério Público Federal em novembro de 2021. Em 2023, o TSE concluiu que ele pediu exoneração enquanto respondia procedimentos administrativos que poderiam resultar em punição e, consequentemente, em inelegibilidade pela lei ficha limpa, né? A corte cassou o registro e Dallagnol perdeu o mandato de deputado federal. Nesse ano, o TRE do Paraná entendeu que o arquivamento posterior dos procedimentos disciplinares e os novos documentos apresentados pela defesa justificavam a nova avaliação do caso e deferiu o registro. Às vésperas da eleição, Floriano Marques reformou a decisão de forma individual e determinou que os votos dados aí a Dallagnol fossem considerados nulos. No domingo, o presidente do TSE, Cássio Nunes Marques, suspendeu os efeitos da decisão e determinou a contabilização dos votos até que o plenário se manifeste. Se o colegiado concluir que Dallagnol é inelegível, ele não poderá assumir o mandato, né? E os votos recebidos serão anulados. Caberá à Justiça Eleitoral definir os efeitos da decisão sobre a vaga no Senado. Já no caso do Antony Garotinho, no Rio, na eleição, o TSE também precisa definir se aceita a desistência do recurso apresentado por ele, né, pela defesa de Antony Garotinho, e quais efeitos isso terá sobre os votos que ele recebeu, né? Então, isso aí, segundo, né, os outros interessados, pode, e pelo que a gente pode ver, altera aí a situação e o cenário no qual se deu e no qual se dará. Fonte de matéria, portal CNN, sessão eleições 2026. Quem ouve a 94 está sempre atualizado e atualizada. Vamos dançar um pouquinho? Vamos agitar? Aumenta o som aí. 94, David Guetta, Sia e Morten, Titanium.

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8: Ah, a gente tá pertinho, o rádio é diferente, né? Olha só, o cara tá aqui no estúdio sozinho, não, né? Agora chegou aqui a Camille Batista, sentou do meu lado. Camille, olha, além do jornal, você fala muito pouco no rádio. Bom dia, tudo bem com você, Camille?
13: Bom dia, Túlio. Bom dia para os nossos ouvintes. Então, né, eu fico ali só pelo o ramo do jornalismo e acabo que não apareço muito na frequência do rádio.
8: Você me contou aqui uma coisa. Você comeu o quê agora há pouco?
13: Acabei de comer algodão doce numa festinha que estava tendo ali do Dia das Crianças. Vai sair matéria nas nossas redes sociais.
8: Algodão, não trouxe para mim, né?
13: Algodão doce, pipoca doce... Tava ali aproveitando.
8: Eu fiquei feliz, mas eu magoei também, né? Eu queria comer algodão doce, mas tá bom. Ah, é mesmo, né? É, tá chegando o Dia das Crianças.
13: Semana das Crianças. E as escolas estão fazendo aí o dia alusivo, né? Pro Dia das Crianças, dia 12. Todas as escolas estão aí com todas as crianças, com muito doce, muita brincadeira. Vai sair tudo aí no nosso perfil da rádio.
8: Que bom, que bacana. Obrigado por participar do Bom Dia.
13: Eu que agradeço.
8: Bom dia, tá?
13: Bom dia.
8: Então tá certo. Ela trouxe a juventude, a alegria pra gente. É mesmo, gente, dia das crianças. O que, que eu vou ganhar de presente? Eu sou um bebezinho, né? Um bebezinho de 50 anos. Ah, meu Deus. Olha, a gente perdeu recentemente uma referência do som sertanejo, um grande músico e compositor, né? Cantava bem, tocava bem e fazia as canções, um dos maiores nomes aí da composição sertaneja, e o Thiaguinho nessa canção o homenageia. Ela é demais, em ritmo de pagode, 94. Senhoras e senhores!

0: Que bom, hein? Ah, que sofrência gostosa. Essa sofrência é boa, a gente gosta. Ai, com a canjibrina, então. Ah, meu Deus, agora são 9 horas e 52 minutos por aqui. Alegria, energia, positividade na melhor programação. Rádio Boa tem que ser assim, gente. Tem que, né? Tem que botar o povo pra cima, o sol tá quente, o povo tá trabalhando, os elementos intensamente quentes e a gente tem que trazer aquele frescor da música boa, né? E o Mafa Lagrossa tá aqui, o vozeirão, sempre mandando mensagem. Isidório, o fogão ontem levou ripada do Vasco, hein, Isidório? Isidório é botafoguense, eu sou vascaíno. Deixa eu tirar esse fundo musical aqui. Isidório, desculpa, viu, cara? Não foi voluntário da minha parte, não, mas o Vascão ontem atropelou.
1: Dia, meu amigo Túlio, manda um alô aqui na Jocar pra nós, Túlio. Tá, Lezinho e Gilvan e Paulinho. Nós estamos aqui na escuta. E você tá feliz, né, que ganhou nós ontem, né? Tá bom demais, né? E eu tô aqui na tristeza danada.
0: meu amigo, fogão, não deu conta do recado ontem, não, hein? Fazer o quê, né? Deixa assim, tá bom. O importante é que a gente está de boa, na moral, curtindo aí a melhor programação. Quem mais mandou mensagem? Adriano, a Devani também mandou mensagem. Oi, Devani, tudo certo com você? Bom dia.
2: Ô, Túlio, bom dia. Ô, Túlio.
0: Oi.
2: Manda para mim, Roberto Carlos, Índia.
0: Será que é aquela Índia, seus cabelos. Ah, meu Deus, 94. João Lopes, meu brother, tá aqui. Bom dia, meu amigo. Quintô, bom trabalho para você. Estamos juntos sempre, João. A Camila tá aqui, fazendo estrela. Bom dia, Túlio. Queria... excelente dia para você. Adalberto e Adriano, separação. Quer ouvir a canção? Toda a minha família, ouvintes. Ah, vou anotar aqui, viu? Rosilda, tá tudo certo com você, minha amiga? Como é que tá Serra dos Aimorés?
3: Bom dia, meu amigo Túlio. Tudo bem com você e família?
0: Tudo.
3: Túlio, hoje eu gostaria de ouvir a música com José Camargo Luciano, Flores em Vida, se for possível. Eu ofereço para você e família, para toda a minha família e para quem gostar da música. Fica com Deus, tenha uma ótima quinta-feira, que Jesus abençoe sua vida sempre.
0: Amém. A sua também, minha amiga. Eu recebo e devolvo a você também. É isso. Obrigado. Abraço para minha amiga Corujinha. Cadê a Corujinha, hein?

0: 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Vamos lá. A Marizete botou aqui. Bom dia, Túlio. Zete, gostaria de pedir uma música. Quero oferecer para Sandra, Lucimar, galera de Argolo, todos aqui na rádio. Ah, que bom, a gente recebe, a gente gosta. Quem mais? Estou dando conta aqui dos recados. O pessoal está dando retorno. Marcinha, os gêmeos. Como é que é, Marcinha? Que é isso? Bom dia.
1: Túlio, bom dia, meu querido. Túlio, eu queria que você passasse uma música para mim, Túlio, para Márcia e Márcio. Estou ficando mais jovem hoje, tá? Obrigada, que Deus abençoe você, tá?
0: Ah, você tem irmão gêmeo, né? Márcia e Márcio. Bacana. Olha a voz desse homem. Fala, Ilmar. Bom dia.
2: Bom dia, Tulião. Fala, que você está aqui na escuta, viu? Eu quero, se você puder, né? Fazer um favor, se você mandar uma musgona para nós aí de Leonardo, Cristal Quebrado, viu?
0: Uma musgona. Vou tocar para você, meu irmão. Você manda aqui, você é o cara. Pense num coroão, 72 anos, tem carro, tá habilitado, tá solteirão esse homem. Eu não tô entendendo, cara. O que tá acontecendo aí? Tá bonitão, estiloso, perfumado. Trouxe até uma rapadura da Lapa pra gente aqui. Ô, meu pai... Que judiação. 9h56.
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0: Hoje tem a Blitz aí, né, com o Estúdio Móvel, tá chegando a Maíra, o Thiago lá de Teoflotone, galera que a gente tem o maior carinho, tá chegando aí, e a gente vai receber super bem, e vamos fazer aquele agito aqui na cidade, interligação aí, 94, 98 FM, quando eu falo para vocês que a coisa aqui é diferenciada, não duvide, é verdade. 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
1: Ouvimos o som do Queen, que delícia, hein? Ali já, essa, se eu não me engano, é de 1985. É, was born to love you, nasci pra amar você. Agora são 10 horas, 6 minutos, informação chegando. Um melhor investimento em saúde pode evitar 739 mil mortes no Brasil. Um estudo aponta medidas de prevenção para evitar mortes prematuras. Isso é óbvio, né, gente? A gente tem que... O problema é colocar isso na mente dos governantes. Aumentar os investimentos em saúde de forma direcionada pode prevenir algo na casa de 739 mil mortes prematuras no Brasil, além de incrementar o produto interno bruto em mais de 1 trilhão até 2050. É o que aponta o recorte nacional da pesquisa A Saúde das Nações, Saúde Mais Forte, Economias Mais Fortes, realizada pelo McKinsey Heart Institute. De acordo com o diretor de dados de saúde do Instituto, Brad Herbig, não basta o aumento das cifras, também é preciso destinar os recursos para ações comprovadamente eficazes e custo-efetivas, ou seja, cujo investimento entrega o melhor resultado pelo menor custo necessário. Ele diz, abre aspas, é crucial olhar para as evidências científicas e garantir que elas ocupem um lugar central nos espaços onde as decisões são tomadas e também usar essas evidências para comunicar quais ações são necessárias. Fecha aspas, complementou o Herbig. O estudo feito acerca disso foi apresentado na última terça-feira, dia 6, durante um encontro de jornalistas da América Latina promovido pela farmacêutica Roche, em San José, capital da Costa Rica. O tema central do evento é saúde como investimento. Esta é também uma mensagem central do relatório acerca do tema. Abre aspas. Os investimentos na saúde das pessoas não são gastos. Eles também são bons para o crescimento do país, para a melhora da competitividade econômica e afetam muitos outros aspectos. Fecha aspas, segue aí falando o Brad. E para chegar a essa conclusão, o Instituto analisou o impacto de cerca de 300 intervenções de saúde baseadas em evidências científicas e comprovadamente custo-efetivas. Essas medidas atacam 90 doenças e fatores de risco que correspondem a 85% dos problemas de saúde que mais atingem a população mundial. O conjunto abrange ações de prevenção em nível populacional e individual e também tratamentos. São exemplos da primeira categoria, a taxação exata ou extra, perdão, de itens prejudiciais, como cigarro, álcool, para desestimular seu consumo e a proteção dos trabalhadores contra a exposição de poluentes das fábricas. Na segunda categoria, se encaixam medidas como vacinação, com altas coberturas, e a realização de exames preventivos em pelo menos 75% do público-alvo. Entre os tratamentos foram consideradas ações desde a realização de cirurgias no prazo adequado, até a incorporação progressiva de novos medicamentos mais avançados. O objetivo foi identificar quantas mortes prematuras e anos de vida impactados pelo adoecimento pode ser evitado se os países passarem a investir adequadamente em saúde. Há uma série de questões nesse estudo, muito válido, né? Ele analisa, inclusive, o cenário brasileiro, fala acerca de impostos, né? Da destinação de impostos, a situação da América Latina nesse sentido. E é isso, né? Quando cita aqui taxações mais altas, né? Em bebidas alcoólicas, em tabagismo, cigarro, né, para quem fuma, isso é um ponto, né? A gente vê o seguinte, tem hora que quando desanda tudo, aí já, aqui do editorial, vai o preço alto, vai para o arroz, vai para o feijão, para o limão, para as verduras, né? Esses dias eu fui comprar limão, assustei, né? Aqui já o Túlio falando. Então, gente, Você já parou para pensar, né? Quando a coisa pega, a alimentação é a que paga, né? O que é necessário para a gente é o que paga caro. Aí vem aumento do combustível, aumento da alimentação e os itens nocivos à saúde, cigarro, bebida, ficam naquele controle. Ah, fica o precinho e tal. Então, esse é o ponto. Atacar onde tem que ser atacado. E parece que muitos governos não... Olha só, aqui falou, né, a nível de América Latina, de quase 1 milhão de mortes prematuras poderiam ser evitadas com um controle, uma visão de governo acerca de coisas nesse sentido. Não, né, às vezes a gente vê aí governos, não que eu seja contra, né, mas falando agora no macro, a nível mundial, o governo, ah não, a gente está desenvolvendo um foguete para chegar em Marte, tá, tudo bem, é importante ter conhecimento, mas enquanto aqui na Terra se passa fome, né? E aí, vamos resolver primeiro os nossos problemas, depois a gente vai para as outras etapas do conhecimento, do crescimento mundial, sei lá, eu vejo muito desperdício sendo gasto, né? Pessoal construindo aí material bélico, refinamento de urânio e gente passando fome. Não tem nexo o que muitos governos mundiais fazem. A base dessa matéria, não esse editorial, está lá na Agência Brasil. O editorial é do locutor que vos fala, porque a gente fica indignado, né? Acorda, só quebra do lado de cá. 10 horas, 12 minutos.
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4: Te atualizando, agora 10h16.

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9: É, sou eu. Tá aqui a Maria Eduarda Castro, mandou mensagem. Bom dia. Tudo bom, minha amiga? Ana Silva de Serra dos Aimorés. Olha, O cowboy Josiano mandou mensagem. Bom dia, direto da Fazenda Bela Vista, em Três Corações, Taquarinha.
10: Bom dia, meu irmão. Tô aqui ouvindo a 94, hein? Manda um alôzão pra Luan aí. Beleza? Tamo junto, hein? É nóis.
9: É, o cowboyzinho Luan. Cadê Luan, hein? Tô com saudade de Luan. Rapaz, Luan sempre dá um sorrisão pra mim. Dessa vez que ele veio agora, tava... bichinho tava aperreado, viu? Que eu cheguei nele, ele não quis rir, não, rapaz. Tio Túlio, rapaz, sou eu. Laerte tá aqui. Pessoal chegando. Quem mandou alô aqui pra Dona Beta? Como é que é? Dona Beta, deixa eu ouvir esse áudio aqui. Será que eu já ouvi? Não, não ouvi, não.
11: Ei, Túlio, bom dia. Se possível, passa, por favor, Túlio, a música de Amado Batista, Se Não For Por Amor. E manda pra minha mãe, lá na Fazenda Santa Rita, em Ibirapuã, na Bahia.
9: Ah, tá certo. Obrigado aí pela participação, né? Dona Beta, sua mãe, né? E você? Não vi o nome aqui, você mandou? Deixa eu ver aqui. Amanda. Ah, Amanda, beleza. Tem que registrar esse número seu aqui. Vamos lá. Amadão. Tava demorando, né? A gente tem que ouvir um Amadão aqui também. O povo gosta. Se não for por amor...

0: 94 FM, ele tem a senha, hein? Se não for por amor, Amado Batista, bom dia, 10h27.
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5: Com certeza. Agora são 10 horas 40 minutos.
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2: Ai, ai, ai, agora 10 horas 54 minutos, 94 FM. Gente, é por isso que todo mundo, né? Todo mundo assim, é um modo de falar, né? Por isso que tem essa correria aí para os cargos eleitorais, ó. É, além, o salário de um deputado federal, por exemplo, é de R$ 46.366,19. Além do salário mensal, os parlamentares têm também acesso ao auxílio moradia, cota parlamentar, verba de gabinete, recursos para toda a locação de veículos, passagens, viagens oficiais, assistência à saúde. É isso mesmo. É, no total aí pode chegar a mais de R$ 58 mil essa brincadeira. Vou te contar uma coisa, hein? 94, a melhor, a mais ouvida. Estou recebendo aqui o Tiago Gomes, gerente

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0: 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Agora 11 horas, 1 minuto, por aqui seguimos com as melhores.

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3: Agora 11:04.

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0: É isso, pra que esse drama? É só uma botadinha, segundo o Igor Ferrari. De boa, viu, gente? 94, a melhor, a mais ouvida. Agora 11:13. O pessoal tá possesso aqui comigo. A Rosilda mandou mensagem. O que, que ela mandou aqui? Bom dia, Túlio. Qual música foi a anterior que passou? Gustavo Lima, Retrovisor, né? Essa música fala muito comigo. Só Deus e eu sabe o que passei para chegar aqui. Por isso eu sempre olho no retrovisor. Ah, tá certo, tá? Beleza, obrigado. Acabou que eu vi o resto depois, né? Certinho, é isso aí. Deus sabe o que faz, né? Cláudia, como é que você tá, Cláudia? Essa é guerreira também, viu? Essa é daquelas com selo de qualidade, minha amiga Cláudia Meirelles.
1: Ei, Túlio, bom dia. Aqui, Cláudia Meirelles. Ô, moço, essa música, Retrovisor, de Gustavo Lima, ela é chocante, ela é impactante. Se parar para pensar e analisar no que essa música fala, é pura verdade, né? A gente tem tudo e não agradece, né? É muito impactante essa música, toca no fundo da alma.
0: Verdade, viu? Ela é diferenciada. Volta e meia a gente toca ela aqui, inclusive eu acho, para a gente não perder a essência, para a gente, tem hora que a gente começa a reclamar de tudo, achar que tá ruim, né? Aí quando a gente olha no retrovisor, o que eu estou reclamando aqui, tem gente que está clamando a Deus por ter. E assim vai isso na vida de cada um de nós. Bem, bem. Só não combinou a música que eu botei na sequência, peço perdão, né? Mas é assim mesmo, rádio é isso, gente. Tem gente, né, que gosta de... Inclusive estava aqui, alguém me pediu essa canção, a do Igor Ferrari, 94, a melhor, a mais ouvida. Ó, falar numa mulher guerreira, mais uma aqui, ó, minha amiga Maria da Ajuda, ela e Dona Flora, ela botou aqui, Túlio, bom dia, estamos por cá, um abraço. Branquinha também mandou mensagem, tá ligada, curtindo. O que é que houve aí, Branquinha? Bom dia.
2: Bom dia, Túlio, como é que você tá? Eu tô ouvindo suas músicas aqui, viu, seu Zaldo, viu? Manda a música para mim de Leonardo, tá bom? Branquinha de Mucurici. Segunda-feira eu tô ficando mais nova, viu? Segunda-feira, dia das crianças. Fique com Deus. Tchau, tchau.
0: Certinho, minha amiga. Bom demais. 94, a melhor, a mais ouvida. Sueli também mandou mensagem. Oi, Túlio. Bom dia. Tô aqui ligadinha. Tá pedindo música de Pablo. A Rose Franco, a blogueira. Bom dia, Túlio. Bom dia, Rose. Ah, bom demais. Quem mais tá aqui? Aqui... Certo. Sindicato dos Trabalhadores, tá certo. Tá aqui no contato, a Vilma também, bom dia. Oi, Vilma, cadê minha música? Vilma, só me cobrando. Ô, Jesus, daqui a pouquinho eu volto com o resumo de novelas.
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12: Exatamente, tá na hora da gente fazer aquele fuxico das novelas, né? Delatar o que vai acontecer hoje, seu Tota. É um dos nossos ouvintes, o pai da Sussu, da Sueli, ficou ouvindo aí, ele falou que gosta, eu gosto das novelas para entreter, né, seu Tota? Vamos lá, quinta-feira, mais conhecido como hoje, dia 8 de outubro, o que acontece em A Nobreza do Amor? Gente, essa novela não acaba mais não, tem uns 2 anos que eu tô falando dessa novela, deve ser boa, né? Eu não assisto, mas eu falo aqui. A Lica desconfia de que Tonho possa ser descendente do rei de Chaka, rei Chaka. Tonho entrega os documentos para a fuga de Alika, Niara e Omar. Quer dizer, vai ser entregue os documentos ali por Tonho para a fuga de Alika, Niara e Omar. Guaraci chega para trabalhar no engenho e Graça implica com a moça. Fortunato monta a guarda nas saídas de Barro Preto e Tonho aconselha Alika e os demais adiarem a fuga, vai dar ruim. O Nildo afirma a Sebastião que não é mais seu amigo. Gendal interroga Tereza sobre José Zambi e pressiona Caetana para descobrir o paradeiro de Tonho. Tonho propõe um caminho alternativo para deixar Barro Preto. E Omar e Alica aceitam. Tudo bem. Liderados por José, no caso Zambi, Akin e Ladissa, os rebeldes de Batanga libertam Dumi e Kenya. Hoje vai ser interessante o capítulo, hein? Mais um. Por Você, quinta-feira, 8 de outubro. Bela conduz Vanessa e Silvia para fora de sua casa. Gente, conduz, né? Achei bonito, né? Não é expulsou, não. Tá bom, deixa. E pede que Lia não permita mais a entrada de estranhos. Na mansão de Pérola, Leandra e Manuel conversam entrosados e ela os admira. Silvia repreende Hannah por se aproximar de Glorinha. Yara e Juarez aproveitam sua nova lua de mel. Gabriel aconselha Peixe. Samuca sente saudades de Julie e Bela o anima, preparando a fantasia do dia da roupa maluca na escola. Giovana revela a Guto que o salvou da lista de demissão de Vanessa. Junqueiro humilha Leandra na frente dos outros funcionários. Na feira, Mike se distrai com Sueli. Suelen deixa pastéis queimarem e Toy chama sua atenção. Mike pede demissão da barraca de pastéis. Gabriel vai tirar satisfações com Junqueira sobre seu comportamento com Leandro e o agride. Quinta-feira, 8 de outubro, quem ama cuida, mais uma do Plim Plim. Pedro avisa Adriana que ela não precisará estar presente no novo julgamento. Otoniel diz a Enéas que está decepcionado com o amigo. Adriana conta a Mal-Mal que Heitor está vivo. Pilar avisa Ademir que vai às últimas consequências para impedir que Adriana seja inocentada. Que maldade, velho. Silvana deixa claro à família Brandão que caso Adriana seja inocentada, eles passam a ser suspeitos da morte de Arthur. Ingrid incentiva Andréia a procurar Rafael. Rosa sente falta do caderno de receitas de Francesca, sem saber que está com Joel. Heitor pede a Pedro que promova uma nova conversa. Pilar afirma a Tom que eles precisam se unir contra Pedro. Só maldade, né? Que coisa, os enredos aí. Ai, o Ezequiel pediu mais cedo para ouvir Charlie Brown Jr., Pontes Indestrutíveis. E a gente toca agora para ele. Um abraço, meu amigo.

0: É isso, pontes indestrutíveis. Alexandre Magno Chorão, eu vim de Santos. Ah, que beleza. 94, tocamos de tudo hoje, né? Faltou aquele reggae, né? Não sei se alguém pediu, mas eu tô aqui acompanhando tudo. Acho que não, mas volta e meia a gente também. O nosso programa roda aí pelos ritmos musicais, aquele pagode, aquele sertanejo, forrozinho, enfim. Obrigado a todos que participaram, continuem conosco. O nosso Bom Dia fica por aqui, juntos desde 7h30 da manhã, no Conexão 94, depois no Bom Dia. E a gente ainda tem meia hora juntos, porque tem o giro esportivo para a gente falar da rodada. Hoje tem jogo do Flamengo, Flamengo e Corinthians. Vasco ontem atropelou o Botafogo, Cruzeiro venceu o São Paulo, Vitória deu um sacode na Chapecoense, e assim vamos. Então, na sequência, a gente vai falar sobre isso, eu e vocês juntos, no Giro Esportivo, ao vivo, através do rádio e também através do YouTube. Não sai daí, 94 é melhor.
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1: É isso, Giro Esportivo 94, agora 11 horas 34 minutos, edição de quinta-feira, dia 8 de outubro de 2026. Parabéns para quem está fazendo aniversário hoje, saúde, alegria, felicidade. Um salve aos amantes do esporte, né? Desportistas que acompanham a nossa programação. Obrigado por estarem conosco. 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Vamos aqui dar uma ênfase aí ao Campeonato Brasileiro, que teve aí sua rodada. Eu falei, houve um equívoco, vamos fazer uma errata aqui. O Corinthians não joga com o Flamengo, não, viu? O Corinthians jogou ontem, inclusive o Corinthians jogou ontem e perdeu para o Internacional. Inclusive culminou na queda do Fernando Diniz. Daqui a pouquinho a gente vai falar sobre isso. Eu falei que jogava com o Flamengo. Quem joga com o Flamengo é o Santos. Hoje vai rolar Flamengo e Santos às 19h30, Neymar e companhia, né? A gente vai saber aí o que vai acontecer. Enfim, mas vamos passar pela rodada. Lembrando, viu, gente, vocês podem acessar aí através do YouTube. Eu já peguei aqui o nosso link, joguei nos principais grupos da cidade. Obrigado aí aos administradores que permitem aí que a gente possa, né, tá com eles aí nos grupos. Que bom, né? Para você que tá aí na rede social acompanhando a gente, entra no YouTube aí, curte a 94, vale muito a pena. O Giro é um dos campeões de audiência, a gente está sempre junto. Hoje eu estou só de novo, né? O Valmir não pôde estar presente, né? Meu parceiro, meu companheiro aqui de bancada. Vamos lá, direto ao ponto. O que rolou ontem, Túlio? Falei mais cedo do Conexão 94, o Mirassol está naquela luta ali, né, da zona de rebaixamento. Mirassol contra o Red Bull Bragantino, empataram em 1-1, um jogo aí onde não foi bem para ninguém, que, ó, se a gente for olhar, deixa eu ver, o Bragantino, menos mal, né? Onde é que está o Red Bull? Décimo, 37 pontos. O Mirassol, 15º, com 33 pontos. Ah, se levar em conta que o Vasco passou ele, que o Corinthians joga hoje, o Corinthians jogou, eu estou com um negócio com o Corinthians, calma aí, o Corinthians já jogou, o Corinthians está abaixo para a sorte do Mirassol. O Inter conseguiu vencer, Mirassol está ali, ó, 15º, Corinthians 16º. Gente, como está a zona de rebaixamento? Olha lá para vocês verem, isso me impressiona quem conhece o esporte. Grêmio, Inter, o Corinthians está na borda para entrar, Vasco e Botafogo ali pertinho. Misericórdia, viu, gente? Brincadeira, viu? Eu estava vendo hoje uma imagem do campo da Ponte Preta, falando do macro do futebol. Quando eu falo lá no grupo, os meninos ficam meio assim lá no grupo do Giro. O futebol brasileiro está passando um momento tão difícil, mas tão difícil, financeiramente falando. E tem gente que ainda fala, não precisa vender o clube, não precisa de SAF. Pelo amor de Deus. Vamos lá. Então é isso aí. Red Bull Bragantino 1, Mirassol 1. Beleza? Agora vamos partir para o Inter. Eu quero ver aqui, né? Porque como é que foi esse jogo? Porque era vida ou morte para o Inter. E isso fez com que o Inter colocasse o Corinthians. Colocasse aí o Corinthians. Deixa eu botar aqui minha trilha. Hoje eu vou te contar, viu? Eu acabei deixando um dispositivo aqui sem acionar. Agora sim, agora ficou bom. O que que acontece? Um gol relâmpago do Inter aí já ajudou e muito aí a acabar com as pretensões do Corinthians. Em duelo direto, na parte de baixo da tabela do Brasileirão, o Internacional venceu o Corinthians por 1-0 nessa quarta-feira, dia 20. Engraçado, gente. Olha só. A Globo.com cometeu um erro crasso aqui. 2-1. Né? É aqui que está o erro. 2-1 botaram lá. Vamos lá. E aqui embaixo começou. Em duelo da parte baixa da tabela do Brasileirão, o Internacional venceu o Corinthians por 1-0 nessa quarta-feira, na 29ª rodada do campeonato. Vitinho, no primeiro minuto da partida no Beira-Rio, abriu o placar. Alan Patrick ampliou no segundo tempo e André descontou para o Corinthians. Eles erraram aqui na dinâmica de colocação aqui no GE. Mas tudo bem, acontece. Eu também erro. O time gaúcho segue no Z4, só que olhando aqui a tabela, está assim, um com 31, Corinthians com 30 aí, deixa eu voltar aqui, 32. Olha só a situação. O Corinthians, eu me lembro que rodadas atrás, o Corinthians estava lá nono, décimo, chegou a beijar lá em cima outras posições. Agora o Corinthians foi caindo. O clube vive numa situação tão difícil internamente e agora está lá. O próprio Inter, os dois têm o mesmo número de jogos, tem um ponto só que separa os dois. Olha, situação calamitosa aí para o Timão, para o Corinthians, que inclusive a Crisane vai colocar aí a foto, né, culminou aí na saída do Fernando Diniz, né? Fim do dinizismo, a derrota em Porto Alegre colocou um ponto final na trajetória de Fernando Diniz no comando do Corinthians. Em queda livre no Brasileirão, o clube demitiu o treinador, que foi eliminado da Libertadores pelo Estudiantes e na Copa do Brasil para o próprio Inter. Então, esse ano, o Corinthians não achou farinha com o Inter, não. Curiosamente, os gaúchos causaram também outra queda de Dorival Júnior em derrota no primeiro turno, né, no Corinthians. O times gaúchos derrubaram o Dorival, quando estava no Corinthians, agora o Diniz. Quer dizer, o Corinthians já trocou de treinador aí para Dedel. O Diniz, o Fernando Diniz, gente, ele é bidemitido no Brasileirão 2026, que ele foi demitido do Vasco. Lembra? Ele começou lá, foi demitido. E nesse ano, 2026, também demitido do Corinthians. Sabe o que é isso? A gente já falou sobre isso, o Valmir já deu um comentário. O Diniz, sabe o que é você? Por isso que é importante a gente se conhecer. No caso aí, há uma teimosia do Diniz. Gente, o Diniz é aquele tipo de pessoa, para pensar comigo. O Diniz foi treinador, no Fluminense ele se deu bem, né? Se deu bem ali, foi campeão carioca, depois foi campeão da Libertadores. O Diniz passou pelos clubes todos e ele tem um jeito que ele não muda, ele não entendeu, ele dá uma meio que de Tite, assim, tem hora, né, na tema. E ele quer propor uma coisa que a equipe... Ele tem uma dinâmica boa para ataque, mas ele não cuida da parte de trás, ele não quer nem saber. Ele bota, se o lateral puder pegar a bola na lateral e ir até lá no final do campo. E isso o prejudica. O Diniz... Olha as chances, gente, quando você não valoriza. O Diniz foi técnico da seleção. O Diniz, Corinthians, Vasco, Fluminense... Cruzeiro, o Diniz perdeu uma final com o Cruzeiro? Foi, de Sul-América. Gente, o que acontece com o Diniz? O que acontece com o Diniz? E o pior é que ele não enxerga, ele não muda a rota. Ah, tudo isso não é problema seu, mas é... E fica, e o pior é que os clubes contratam esse tipo de... Até ele já está batido já. Eu, por exemplo, como vascaíno, não queria ele no meu time. Né? A vitória aí não foi suficiente para tirar o Inter da zona de rebaixamento, mas... O Inter deixou o Grêmio ali para trás, né? Que eles têm além dessa disputa. Já pensou, velho? Se cai Inter e Grêmio, Jesus, né? 31 pontos, né? Lá na... Deixa eu voltar aqui. É isso mesmo. Grêmio, o Inter, eles estão a um ponto com o mesmo número de jogos. Está lá. Corinthians 32, Inter 31, Grêmio 30. Remo e Chapecoense abandona. Acabou... Deu. Agora você chega ali, ó. Vamos lá. Do Botafogo, que é 13º, até chegar no Grêmio, são 5 pontos que separam. Tá todo mundo na mesma batida, 29 jogos. O Vasco ontem deu uma folgada aí, mas não tá bem ainda. Para sorte, se é que pode ser dito, e se é que pode se contar algo antes do caso acontecer, o Vasco vai pegar o Remo em São Januário. O Remo tá lá embaixo, 24º. Inclusive o Remo ontem, né, empatou com o Grêmio, é o próximo jogo que a gente vai falar. O Grêmio, o Remo é o seguinte, ele está na zona de rebaixamento, mas lá dentro do Mangueirão é difícil ganhar desse povo. Eu estou feliz que o meu Vasco vai jogar com o Grêmio em São Januário. O meu Vasco vai jogar com o Remo em São Januário, né? Mas voltando aqui, Remo marca no fim, empata com o Grêmio no Mangueirão. Kahneman abriu o placar no primeiro tempo para o Grêmio, mas David Braga deixou tudo igual, o resultado melhora a situação. Não melhora a situação dos times na classificação da Série A. Está aí, né, gente, no finalzinho. E para a sorte do Inter, porque se o Grêmio vence, ele somava mais 2, ia lá para 32, passava o Inter. Já pensou? Você está preocupado com a zona de rebaixamento, ainda com seu rival no lombo ali? Meu pai do céu, é brincadeira. Vamos seguindo por aqui. Quem se deu bem, mas bem mesmo, foi o Vitória. Né? O Vitória, parece que o Vitória vai se manter aí, né? Um time que fez um bom papel esse ano. O Vitória goleou a Chapecoense, a Lanterna Chapecoense, espantou aí para dar um tempo aí na má fase, né? Eric e Mateuzinho são destaques com 2 gols cada um. Então, serviu até para dar uma força na artilharia, né? O Vitória aproveitou o apoio da torcida e voltou a vencer no Campeonato Brasileiro depois de 2 jogos, né? E assim espanta a má fase. O jogo foi ontem. O rubro negro baiano bateu a Chape 4-0 no Barradão. Como dito aqui, Eric e Mateuzinho. Com o resultado, o time baiano respirou, né, em relação à zona de rebaixamento e, né, afundou. A Chapecoense já está rebaixada, né, gente? Aí não rola, não tem jeito. Bem, nós seguimos por aqui. Agora 11 horas 46 minutos. Vamos para o intervalo. Quando a gente voltar, a gente fala dos outros jogos e dos que estão para acontecer, né? 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
1: 11 horas 47 minutos. Por aqui, seguimos com o nosso Giro Esportivo. Tô olhando aqui, né? Mais derrotas do que vitórias. Raio-X do histórico de Diniz. Olha para você ver o que a tema resulta, né? Só antes da gente completar ali os jogos de ontem, tem que falar de Cruzeiro, que venceu, falar do Vasco e Botafogo. Mais derrotas do que vitórias. Diniz e seu histórico na Série A do Brasileirão. Encerrando aí essa passagem do Diniz no Corinthians, ele atingiu uma marca incômoda em sua carreira. O treinador acumula mais derrotas do que vitórias no Brasileirão, somando todos os seus trabalhos na elite do futebol. São 243 partidas disputadas, 90 vitórias, 58 empates e 95 derrotas. Um rendimento, no geral, no Campeonato Brasileiro, de 45%. Né? À frente do Timão, 19 jogos, somando 6 triunfos, 4 empates e 9 derrotas, 38,6% dos pontos adquiridos. Né? O índice supera as passagens por Atlético Paranaense, Cruzeiro e Vasco, né? Além do trabalho no Fluminense. Só para constar mesmo, né? E outra também, outro cara que não está bem na fita é o Tite, viu? A torcida do Botafogo mandou recado, falando aí em treinadores, nessa dança de treinadores, a derrota por 2-1. Depois a gente vai falar do jogo, aqui eu estou falando do técnico. A derrota do Botafogo aí para o Vasco, nessa quarta-feira, lá no Nilton Santos, que estava com um gramado sintético horrível, né? Aumentou a pressão sobre o Tite após o clássico. Torcedores alvinegros utilizaram as redes sociais para criticar o desempenho da equipe e cobrar uma reação aí do treinador, né? Saiu atrás no primeiro tempo, né? Com um gol. Enfim, daqui a pouco a gente fala desse jogo. Aqui estava mais para a gente se basear. É por isso, gente, que está entrando essa vibe aí dos treinadores. Olha só, o do Palmeiras. O do Flamengo é português, não é isso? É. O do Palmeiras é português, não é isso? É. O do Vasco é português, não é isso? E outros mais, né? Daqui a pouco, esse domínio aí que está acontecendo, daqui a pouco nós não temos mais. É onde eu falo. Valmir um dia me espanou comigo aqui, mas né, a gente não falou, não combinou nisso aí. Daqui a pouco a gente está cheio de treinador estrangeiro, já estamos, né? Daqui a pouco a gente está. Os principais clubes do Brasil são treinadores estrangeiros, os dois que estão ganhando tudo aí. O Cruzeiro é Arthur Jorge também, é outro. Aí. Né? Então, gente, pelo amor de Deus, né? A gente

tais, os treinadores que conseguem fazer um trabalho razoável, entregar títulos, são internacionais. Ninguém está pensando nisso, não, é só blá, blá, blá. Ah, não, enquanto está ganhando, está bom. A gente está perdendo a nossa identidade de brasileiro, né? Em termos de futebol. Para quem tinha Tele Santana, né? Antônio Lopes, quem tinha grandes treinadores, até treinadores medianos e menores, se destacaram. Você lembra, tinha um treinador do Flamengo, como é que era o nome dele, gente? Ele ganhou um bocado de título, tinha um Joel Santana, né, que o pessoal critica, mas tem os títulos dele, conseguiu ser técnico da África do Sul em 2010. Olha, nós estamos precisando sentar-se. Aí, o que está acontecendo? Aí vem aquela história do Maracanã, que eu também não vou falar mais disso, não. Chega, até eu cansei, né, que os grandes jogos nossos não podem ter, não tem mais. Sabe, a gente perdeu o rumo mesmo. Se você sentar para ver, você viu o que a gente narrou ontem, o que a gente falou ontem dos caras, os caras que sentam lá na cadeira, cruzam as pernas. Não, porque eu acho que o quadro de arbitragem, que eu acho que o futebol, são os caras que estão comprando diploma falsificado. Velho, o que falta para enxergar? Tem que desenhar, tem que... Aí o cara, aí tá, aí vem, quem tem que comandar? CBF. 4, 5 últimos presidentes afastados por assédio, por desvio de, bem, de posses. O outro foi lá, o atual Fuad, sei lá como é que é o nome dele, nem lembro. Ó, pra você ver, eu não sei o nome do presidente da CBF. Pode ser leiguice minha, mas também proposital. Foi pego com amante lá na Copa. Cara, tá feio. Tá feio. Aí, como diria Renato Russo, né? E acreditam no futuro da nação. No caso aqui, acreditam no futuro do futebol. Tá feio, velho. O Pedrinho, lá do Cruzeiro, ele comprou o Cruzeiro, um cara cheio de amor, um cara... E outra, o problema não está só técnico e jogador, não, e no estrutural. Os coordenadores de futebol, diretor de futebol. Você tem o Pedrinho, o dono do supermercado BH, para chegar assim e falar, ó, vamos fazer as contratações. Aí o cara me arruma logo de cara. Gabigol, que o Flamengo está refugando. Ah, tudo, mas você quer dizer que Gabigol não é bom? Mas, cara... O investimento, que o Cruzeiro sempre foi celeiro de jovens. Né? Tinha como arrumar outros jogadores, tinha como fazer. Até quem tem dinheiro está batendo de testa com profissionais. Estão se formando bons profissionais. Talvez esses cursos que esses caras estão fazendo aí, esses diretores de futebol, pode ser igual esses cursos aí desses técnicos que estão fazendo aí de mentirinha. Porque chega... Tem uns times aí que estão jogando bola que, pelo amor de Deus, né? Não estão jogando nada. Mas falando do Vasco, vamos entrar aqui no jogo, porque senão eu vou... Eu já estou agoniado, porque eu estou agoniado com isso. Né? Quando vejo incompetentes, eu tenho que sentar aqui para ficar falando de gente que não sabe fazer as coisas. Errar uma coisa, mas desse jeito, com essa frequência, com essa resiliência em permanecer errado, deliberado, é ruim. O Vasco venceu o Botafogo no Nilton Santos. O Vasco mandou no jogo. Não foi uma primícia de jogo, mas o Vasco mandou no jogo. A verdade é essa. Não tem para ninguém. O gramado estava horroroso, todo mundo escorregando. 2-1, né? Terceira vitória do Vasco seguida, falando-se de Brasileirão. Em termos gerais, a sexta consecutiva, falando-se em Copa do Brasil, Sul-Americana e Brasileirão. O Vasco venceu 2-1. Em clássico disputado ontem, Nilton Santos, time de Pedro Emanuel, abriu vantagem com gols. Pedro Emanuel, excelente treinador até então. Eu também não vou ficar também. Daqui a pouco começa a fazer, né, as asneiras aí e tchau. Pedro Emanuel botou o time em campo, abriu vantagem aí com gols de Lescano. Boa contratação. Essa acertaram, hein? Ah, Túlio, mas o cara chegou agora, mas ele tem referência. Ele já se adapta, o cara quando é, né? Ele já se adaptou ao futebol. Tem o Marino Inestrosa lá, que já está desde o ano passado, do início do ano, nada. O cara chegou agora, jogou 2, 3 jogos, já fez 2 gols. Gols decisivos. O de ontem que o Lescano fez, o Lescano ajudou o Vasco a ganhar. O time do Emanuel está tão bem alinhadinho, e é um momento, que até o David... O DVD está fazendo gol. O DVD fez um gol agora, jogo retrasado, fez outro de novo.
Sabe, cara?

0: Tá assustador isso. Vamos lá. É, o adversário diminuiu. Gente, o gol do Alex Telles, sabe? Foi o gol da semana. Eu acho que não, mesmo nos jogos que vão acontecer hoje, só se tiver um Puskas. Porque o Alex Telles mandou lá na Botafogo, golaço. Né? É, aí teve o Dave. Quem foi que fez um gol? Teve mais um gol do Thiago Mendes, foi anulado. Aí o Tiquinho entrou também, fez um gol, foi anulado. Gente, e outra. Teve gol anulado por ponta de calcanhar. Ponta de, sabe, braço. Eu não posso falar nada, porque é o justo, mas é duro, viu? Aquilo ali, no olho humano. Tipo assim, o que eu pensei ontem, sentado vendo esse jogo. Sabia que se lá nos anos 80 tivesse o semiautomático, muito time que tem um tanto de título aí não teria? É, porque eu vou te contar um negócio que eu já vi de gol. Inclusive para o meu time, a favor do meu time. Ilegal acontecer com essa tecnologia aí. E é ruim, moço. O cara comemora o título. O Botafogo empatou o jogo. Aí não deu nada, né? Tá tudo certinho? Tá, né? Agora 11 horas 57 minutos e é isso que rolou, né? Então o Vasco ganhou, subiu na tabela, 34 pontos, é isso? Foi para 34, colou lá junto com o Botafogo. E outra... O Vasco é o Vasco e o Mirassol? Espera aí. O Vasco tem um jogo a menos. Vasco e Curitiba. Pode olhar aí, ó. Vasco, Curitiba, Atlético. Tem uma galera aí que... Tem uma galera que vai... Não é o Curitiba, não, porque o Curitiba joga hoje. O Vasco tem um jogo a menos. Aqui tá. O Vasco ainda falta um jogo com o Mirassol. Eu sei que é. O Vasco está com um jogo a menos, com 34 pontos. Então, a chance é boa. Eu não sei contra quem, acho que é o Mirassol. Mas vamos lá, pula Vasco, vamos falar do outro jogo que fechou, porque o Cruzeiro... Olha aí, cara. Olha aí o Cruzeiro, viu? Bom demais aí para a torcida azul, né? Azul de Minas Gerais. Cruzeiro impõe a segunda derrota seguida ao São Paulo no Brasileirão. É, o Cruzeiro venceu. É, no Campeonato Brasileiro, ao fazer 2-0 no São Paulo, 29ª rodada, Caio Jorge, primeiro tempo, Zé Lucas, segundo tempo, marcaram gols da vitória aí e fizeram o time dormir pela primeira vez na edição de 2026 no G4, chegando aos 48 pontos. O Tricolor, por sua vez, permanece com 36, caindo para o 11º lugar e perde a segunda vez seguida. Olha aí, gente, um gigante tricampeão mundial, né? O Caio Jorge fazendo o papel dele aí, indo bem, né? E depois o Zé Lucas. É novo esse menino, né? Ou eu tô enganado? É isso, bom demais. Parabéns aí ao Cruzeiro. Cruzeiro tá bem, quer ver? Vamos lá, deixa eu ver aqui a tabela. Flamengo 60, Palmeiras 57. Velho, o Cruzeiro, gente, o Cruzeiro tem como chegar em terceiro aí de novo, igual no campeonato passado, que ele foi terceiro, dependendo de como ele conduzir. Ah, faltam o quê? 9 jogos, é isso? 38, 9 jogos. O Cruzeiro tem como ir bem, viu? Chegar de novo. E o Cruzeiro, se ele... Onde ele está, já é um mérito. A gente fala pouco disso. O Cruzeiro era o último colocado, rodadas e rodadas, no início do campeonato. Era o último. O último. E agora está ali onde está, 48 pontos. Passou o Fluminense. O Fluminense joga hoje. Pode ser que recupere aí esse lugar, né? Ó, hoje tem Santos e Flamengo, 19h30. Tem aí os jogos, né? Santos e Flamengo. Tem até um lugar para você assistir. Estão dando uma canja, um jabazaço aí. Queria ouvir do Valmir o que ele acha, né? Porque o Santos hoje deve ir com o Arthur, com Rony, com Neymar. Deixa eu ver aqui. Deixa eu ver na escalação se eu consigo aqui. Não tá, né? Possível escalação. Não botaram aqui. Não, no... Ah, e ontem tem um detalhe também, gente. Por causa das bets. Ontem tem os jogos. O Botafogo entrou com uma tampagem em cima da bet, assim. O Vasco também. É, rapaz. Tem coisa acontecendo demais nesse Brasileirão, viu? Ah, então tá, 19h30, Santos e Flamengo, 20 horas, Atlético Paranaense e Atlético Mineiro. O Atlético Mineiro aí precisando. O Atlético tá em sétimo. Se ganha, ele vai lá para 46, ele cola ali do Bahia, né? Dependendo da combinação, fica bom para o Atlético. Fluminense recebe no Maracanã o Coritiba, às 21h30, e no Nubank Park, o Palmeiras recebe o Bahia. O Flamengo vai jogar fora de casa com o Santos. O Palmeiras vai jogar em casa com o Bahia. Dependendo da configuração, vamos lá. Flamengo, vitórias. 18, não, não passa. O Palmeiras hoje não tem como passar o Flamengo. Mesmo empatando o número de pontos, o Flamengo tem vitória a mais, né? São duas a mais. É isso. Então o Flamengo se mantém, ainda que ele não vença, ele se mantém aí, empatou. Mas seria bom não perder, né? Para os flamenguistas não ficarem tristes. Gente, ó, agora meio-dia e dois, ficamos por aqui com o nosso Giro Esportivo 94. Agradeço. Cadê o pessoal? Alguém mandou aqui? Quero mandar um abraço aí para todo mundo que curtiu, que deixou o like. Tem gente que me contou, Túlio, eu assisto depois. Sabia que o Giro tem muita gente que ouve no rádio e assiste depois? Obrigado, que eu vejo lá em casa, o pessoal manda mensagem. Enfim, ó, valeu, obrigado. Com imagens de Crisane Castro, a gente fecha aqui o nosso Giro Esportivo de volta amanhã. Programação da tarde com Adriana Constantino, lá para as 14 horas, 15 horas, tá aí fazendo o melhor para você. Enquanto isso, só música boa na melhor. Meio dia dois.
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10: 94 FM, agora meio-dia e 33. Ótima tarde para você que acompanha a gente. 339-9864-9494 é o WhatsApp da Mais Ouvida. Agora 12h33, tarde gostosa, horário de almoço com música boa na número 1. Chegando um clássico, Fábio Júnior e Bonnie Tyler, Sem Limites para Sonhar.

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94 FM, Guilherme Arantes, cheio de charme, fechando a minha programação, mas dentro da programação da tarde, trazendo música boa para você. Eu me despeço, agradeço a sua parceria, juntos desde 7h30 da manhã, no Conexão 94, no Bom Dia 94, no Giro Esportivo e nesse inicinho de tarde. Agora, um em ponto, desejo a você uma quinta-feira especial, nos falamos amanhã às 7h30 no Conexão, aqui com muita informação. Vem aí Adriana Constantino, 94 FM, a rádio que vai mais longe para ficar mais perto de você.

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27: Muito bem, 13 horas e 6 minutos, boa tarde, ô maravilha, ô tarde cheia de calor, solzinho dá um tempo, meu querido, então uma amenizada aí, por favor, né, pra o ventinho entrar, pra refrescar tudinho, porque o calorzinho tá pegando pesado, gente, meu Deus do céu. Muito bem, Delírio 94 começando a partir de agora, vou ficar com você durante todo esse mês de outubro aí, né, até o iniciozinho de dezembro, porque o nosso colega Alessio está aí, com certeza, nas suas merecidas férias, a começar a descansar, né? Boas férias para ele. Então, Delírio 94, começando nesse exato momento, eu tocando para você as melhores músicas do passado e do presente. A partir das 15 horas tem o quê? Tem, claro, Estação da Tarde. E hoje tem o quê? Hoje tem babado? Claro que tem babado, né? Então fique atento, porque tem os babados mais bafônicos para você, com certeza, a partir das 16 horas, transmissão pelo rádio e pela net, beleza? Começando com Guilherme Silva e Beatriz Oliveira, Amor de Jasmim.

Essa é mais um sucesso de Guilherme Silva. É mais uma pedrada nossa. Tem que respeitar pra galera das cavalgadas. É mais ou menos assim, ó. 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Nós tá aqui em São Paulo.

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0: Esse vinho é gostoso, hein? Deve ser da Maraísa, que a bicha tem um bom gosto pra vinho.
1: Ah, essa não dá. Essa eu vou ter que fazer.

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Demais, 9-4, ANS com Wicked Game, aqui na 9-4, agora faltando 5 minutinhos, aí para as 14, que delírio 94, This Is What You Came For, Calvin Harris e Rihanna aqui na 9-4, ótima tarde para você.

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Muito bem, tá aí Ella Langley com Choosing Texas. Agora 14 horas e 13 minutos, ótima tarde. É o seguinte, beleza? Ui, chegou a Cris. Muito bem, ótima tarde pra você. Eu estou aqui falando no ar, chegou a Cris. Tá com a cara animada, Cris? Nossa, você tá super animada. É, eu sei, tá quente, tudo quente. Muito bem. Ó, gente, hoje vai ter babado, hein? Os babados mais bafônicos, com certeza. Eu vou falar aí sobre o pastor aí que foi multado, né? Ele e a Igreja Batista da Lagoinha por um discurso, aliás, um discurso vergonhoso que ele fez aí diante no púlpito da igreja. E vou falar também sobre a ex-esposa do Zé Vaqueiro, que decidiu, né, colocar a boca no trombone, porque ela, né, se separou do artista, mas ela falou que o artista tá indo atrás dela. Enfim, a moça tá revoltada que só e decidiu abrir a boca aí na imprensa. Tudo isso e muito mais às 16 horas no programa É Babado, e é lógico que você não vai perder. Tá tudo certo? Chegando o Rincon, DJ Boss, Ana Castela, não é pressa, é pressão.

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7: Muito bem, Delírio 94 com você, agora 14 horas e 20 minutos. Aí você já sabe, né? Lembrando que às 16 teremos aí Babado, é babado, é babado, você já sabe que teremos aí muitas fofoquinhas, vou falar sobre o pastor e também a Igreja Batista da Lagoinha, que foram multados aí por um discurso aí de um pastor, vou falar sobre a ex-esposa do Zé Vaqueiro e vou falar também outras notícias aí importantes para você, vou falar sobre o BTS, os meninos já estão, né, mais perto do Brasil, vão fazer show, né, lembrando, 3 shows em São Paulo, né, e realmente, olha, tem algumas fãs que estão passando do limite no assédio aos artistas e eles não estão curtindo muito não, e deixaram um recado aí para as ARMYs, e vocês vão ficar sabendo aí às 16 horas, aí tudo, tudo, tudo no É Babado, transmissão pelo rádio e também pela internet. Chegando, Igor Ferrari.

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5: Confira, 15 horas em ponto, boa tarde.

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Muito bem, 94, a rádio que vai mais longe, para ficar mais pertinho de você, começando agora a Estação da Tarde. Muito bem, lembrando que hoje tem babado. Hoje a transmissão do babado será feita somente pelo rádio, tá bom? Pela frequência 94, não teremos a transmissão hoje pelo YouTube, tudo bem? Mas não esquecendo aqui das fofoquinhas. Não é que ele pagou, gente? Arthur Aguiar pagou a dívida. Tava negando aí, né? Devo não nego, pago quando puder, né? Quando quiser. Então, ele acertou a dívida. Vou falar sobre a Raquel Sherazade, que está sendo aí processada por um motorista de aplicativo, né? Vou simplesmente dar aí os desdobramentos. Vou falar também sobre o pastor, né? Que fez aí um comentário horroroso aí no púlpito de uma igreja. Ele foi multado também, viu? Ele e a igreja, a qual ele representa. E vou falar sobre a ex-esposa aí do cantor Zé Vaqueiro. Enfim, essas polêmicas e outras mais daqui a pouquinho pra você no Babado, a partir das 16 horas. Hoje, 8 de outubro, dia do nordestino. Ei, povo maravilhoso, hein? Povo com certeza abençoado, povo assim carinhoso, super atencioso e simplesmente, olha, eu amo o Nordeste. Povo nordestino, ó, demais. Nota mil, né? Agora 15 horas e 7 minutos e pra você que tá ligado aí na 94, fique sabendo. Ah, vou mandar um alô especial aí pro Vedival, tá querendo ouvir aí a pisadinha do vaqueiro. Então, vou começar o Estação da Tarde com ele. Balinha na mente, 94, a rádio que vai mais longe pra ficar mais perto de você. E parabéns aí a todos os nordestinos, né? 9 estados fazem parte aí do Nordeste brasileiro. Então, pra você que é nordestino, meu beijo, meu abraço. Claro, o abraço de toda a equipe da 94 e meu respeito também. Balinha na mente, pisadinha do vaqueiro.

0: Top demais, pisadinha do vaqueiro, balinha na mente. Agora 15 horas e 10 minutos. Ótima tarde pra você. E a gente vai assim, ó, pra um flash agora. Digamos que seria um flash especial, né? Então, com certeza, estamos aqui nesse momento com o Thiago, que está em um ponto maravilhoso em Nanuque e vai conversar com a gente agora. Alô, Thiago, cadê você?
1: Edri, muito boa tarde. Tudo bem com você? Prazer falar com você. A gente que sempre fica longe, né? Faz parte da equipe lá da 98. Hoje nós estamos aqui em Nanuque. A gente vai fazer uma blitz especial aqui do lançamento oficial do Florata aqui na Boticário. Queria saber se tá tudo bem com você, tudo ok? 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
0: Ah, obrigado, Thiago. Gente, Thiago, né? Todo mundo acompanhando a Conexão 94, ele faz a Conexão, né, 98 brilhantemente. Parabéns pelo seu trabalho, tá, Thiago? Quer dizer que hoje você veio aqui à terrinha de Nanuque, né? Conferir aí as belezas e o calor também, né, Thiago?
1: Estamos por aqui, viu? Calor, até que tá gostoso. Eu confesso que você que tá flotando, tá mais quente do que aqui.
0: Mais
1: viu,
0: quente ainda?
1: Mas que... Nanuque é maravilhosa, né? É a cidade assim que a gente tem um carinho especial pela 94, faz parte do nosso grupo aí. Então a gente fica muito feliz. E vamos falar aqui, Dri, porque a gente está com a Rose, porque hoje a gente veio aqui para justamente acompanhar esse lançamento oficial do Florata, Florata Blue Crystal. É isso mesmo, né, Rose? 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
1: 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Adriana, aqui dentro da loja, para a gente falar dos produtos. Convidar o pessoal que está acompanhando a Rádio 94 aqui na nossa região para acompanhar também no Instagram da 94. A gente está replicando também no Instagram da 98, porque tudo está sendo feito aqui em áudio e vídeo. É a Blitz da 94, junto com a 98, fazendo aqui esse lançamento oficial. Só entrar no Instagram da 94, Nanuque, você vai acompanhar todos os stories aqui. A gente vai fazer imagens de drone. Tem o estúdio móvel da 94, junto com a 98, aqui na porta da loja. 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E desde já, Adri, agradecer você, equipe da 94, essa parceria de sempre, e falar com você, viu, Adriana, é um prazer enorme estar entrando aí dentro da sua programação, conversando com você, junto com a 94, viu, Adri?
0: A prazer todo nosso, Thiago. E muito obrigado aí, tá bom? Pela sua atenção e pelo seu profissionalismo, com certeza. Eu quero realmente parabenizar você e toda a equipe também da 98. A nossa irmãzinha, né? 98 e 94. Obrigada, viu, Thiago?
1: É sim, Dri. Daqui a pouco a gente volta, Dri.
0: Tá, beleza, Thiago. Um abraço. Tá ouvindo aí, né? Só coisa especial no Boticário. 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A pessoa acaba de sair do banho, joga um Florata. Ah, meu amor, você fica irresistível, tá? 15 horas e 15 minutos, 94, para fechar o bloco. Michael Vinícius, Felipe Araújo, MC Soc, 3L.
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13: Muito bem, agora 15 horas e 23 minutos. Lembrando, hoje tem babado, mas hoje o babado não vai ser transmitido, tá? Pelo YouTube, vai ser transmitido somente pelo rádio. E claro, eu vou soltar as fofocas mais quentes aí. Gente, eu vou falar aqui sobre a ex-esposa aí do Zé Vaqueiro, que tá revoltada. A moça tá revoltada aí e decidiu soltar umas verdades. E vou falar também quem é o pastor, né? Que inclusive fez aí um discurso horroroso aí um tempo atrás, né? E ele foi condenado aí com a Igreja Lagoinha a pagar uma indenização aí, né? Uma, uma indenização bem alta, né? Enfim, e vou falar também sobre o BTS. A galera do BTS não tá muito feliz com o assédio aí das fãs latinas, não. O pessoal tá tumultuando tudo. Todo mundo sabe que os gringos, eles são mais frescos, digamos assim, né? Cheio de não me toques, né? E ainda mais os coreanos, eles têm um certo medo, principalmente o BTS, que causa todo esse alvoroço, aliás, né? O alvoroço. E simplesmente eles estão aí assustados com esse calor intenso aí das latinas e eles decidiram aí fazer um comunicado. E vou falar, ele pagou. Diferente de Belo, ele pagou a dívida dele, né? A tua guia quitou a dívida. E vou falar também sobre a Sherazade, que foi processada e desmentida após expor motorista de aplicativo nas redes sociais. Foi falar, falou demais e, né? E simplesmente o motorista de aplicativo está processando e contou aí a sua versão dos fatos. Vou mandar um alô especial para Camila na Fazenda Estrela. Tá querendo ouvir Adalberto e Adriano, separação, oferecendo para toda a sua família e os ouvintes. Vou mandar também um alô para Bezão. Alô, Bezão, tá na escuta. E o Jones. Olha, Jones, não sabia que você nasceu em Alagoas. Que maravilha, hein? Terra maravilhosa, estado maravilhoso. É, tá mandando aí, com certeza, um alô especial aí para todos os seus amigos nordestinos, porque, para você que tá ligando o rádio agora, hoje é dia do nordestino. Então, parabéns a essa gente, a esse povo maravilhoso, né? Enfim, ele tá pedindo a música, né? Tá querendo ouvir na voz do Zé Ramalho Cidadão, que também com a voz originalmente aí do Zé Geraldo. Não sabia que o Zé Ramalho tinha regravado essa música. Eu vou procurar aqui para você, tá, Jones? E vou mandar, tá bom? E ele tá oferecendo aí para todos os seus amigos nordestinos, para toda a galera nordestina. E vou passar primeiro aqui o pedido da Camila, que chegou na frente, né? Tá aí, Adalberto e Adriano, separação.

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4: Muito bem, agora faltando 10 minutinhos aí para as 16, lembrando, às 16 tem É Babado, daqui a pouquinho vai começar, lembrando que hoje só pelo rádio, não será transmitido pelo YouTube, excepcionalmente, tá bom? Mas você vai conferir os babados mais bafônicos. Mas tem um babado maravilhoso, cheirosíssimo, que está acontecendo nesse momento no Boticário. É lógico que o nosso maravilhoso repórter Thiago vai nos dar todos os detalhes. Ele já fez o primeiro flash, foi maravilhoso, e mas tem detalhes especiais que você ainda não sabe. E se você não passou no Boticário, vai passar ainda hoje. É isso mesmo, Thiago. Boa tarde.
5: Boa tarde novamente, Adriana. Tô morrendo de rir aqui, viu?
4: Por quê?
5: É babado cheiroso, realmente, viu? Chama a nossa Rose aqui. Adorei, adorei, viu? Você realmente é diferente, Vidri.
4: Obrigada.
5: Vamos lá falar então do Florata. Florata Blue Crystal. É diferente o nome, né? Até falar é gostoso. E pra cheirar, então... Adriana, pra quem tá ouvindo a 94, deixa eu te falar. Você tá aí, Idri, no estúdio. A gente tá aqui. E a todo momento o pessoal tem... vindo à loja. Pedido pra sentir o cheirinho gostoso. As meninas estão aqui na porta. Dando aquela fitinha ali pra você cheirar. Apareceu uma senhora aqui que eu morri de rir. Ela parou, pediu, cheirou e saiu estrada fora aqui na rua cheirando. Depois ela colocou na bolsa para levar ainda para casa e com certeza vai voltar. Ô Rose, o pessoal pode vir sentir essa fragrância, né? O Florata, ele realmente ele teve essa mudança para melhor, né? Ainda continua com aquela pitada de flor e aquele floral, mas é um produto que tem agora um frescor, tem aquele gostinho de banho tomado, cheirinho de banho tomado, né?
6: Isso mesmo, né? Ele vem trazer para nós o quê? Aquele cheiro no dia a dia, mas não aquele cheiro enjoativo, sabe? Aquele cheirinho bom, agradável, né? De frescor mesmo, porque nesse calor que a gente tem aqui, nós precisamos, né, de um perfuminho com frescor legal.
5: Eu achei interessante porque ele é um perfume versátil. 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
1: Rose, obrigado. 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
2: Beleza, Thiago. Obrigado aí pelas informações. Você volta daqui a pouquinho com mais informações, tá bom?
1: Isso, vamos voltar daqui a pouco. Primeiro eu quero ouvir o É Babado, vou ficar de olho aqui ouvindo, viu? O que vai ser a fofoca de hoje?
2: Com certeza, os babados mais bafônicos, viu? Tá bom, Thiago, obrigada.
1: Valeu, Adri.
2: Valeu. Faltando 5 minutinhos aí para as 16. Então, ó, esse último bloco aí da primeira parte do Estação da Tarde. Daqui a pouquinho vai começar o babado. E vou falar também. O Thiago tá falando do Zé Vaqueiro e eu tenho uma fofoca do Zé Vaqueiro para contar que a ex-esposa dele decidiu abrir a boca aí, né? Que ela tá revoltada, a moça, né? Enfim, já estão ligando o Zé Vaqueiro com outra mulher. Bom, eu vou contar daqui a pouquinho para você. Chegando aqui na 94, mandar um abraço aí para o Júnior, que está na escuta aí do Estação da Tarde. Beijo para você, ótimo trabalho. Chegando, Sora Silva, hoje eu só vou beber.
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12: Muito bem, agora 16 horas e 8 minutos, começando mais um babado. Lembrando que hoje não estaremos aí no ar no YouTube, tá bom? Excepcionalmente. Só pelo rádio. Você só vai ouvir, não vai ver. Tá certo? Vou falar aí sobre o pastor, né? Que foi multado, né? É condenado aí, junto com a Igreja Lagoinha, a pagar uma indenização bem alta por discurso sobre, né? Você vai saber que discurso que foi. E vou falar também sobre a ex-esposa do Zé Vaqueiro. Vou falar sobre o BTS, que fez um alerta aí para as ARMYs, né? As fãs aí da América Latina. Olha, eles estão incomodados, gente. Eu espero que no Brasil o pessoal tenha um pouco mais de educação. Enfim, vamos ver, né? E vou falar sobre a Raquel Sherazade, que falou o que quis e teve que ler e ouvir o que não quis também, né? E vou falar tudo certinho aí pra você. Lógico, o programa é babado aqui pela sua 94, a rádio que vai mais longe pra ficar mais pertinho de você. Gente, gente, gente, não é que ele pagou a dívida? Eu falei aí nessa semana, foi na terça-feira, né, que o Arthur Aguiar estava devendo, né, até as calças, digamos assim, né, gente? Uma grana bem, bem forte. R$ 400 mil. Mais de 400. Pois então, e a coluna da jornalista Fábio Oliveira descobriu aí com exclusividade que o Banco Bradesco solicitou a desistência da ação de cobrança ajuizada no mês de setembro contra Arthur Aguiar. O pedido foi formulado hoje, dia 8. Nos documentos que a coluna obteve, a instituição bancária revelou que o ator quitou os valores devidos. Para fins de comprovação, juntou aos autos uma carta de liquidação datada do dia 1º de outubro. Segundo o documento, o valor liquidado foi de R$ 388.121,60. Pelo jeito ganhou um descontinho aí, né? Logo que iria para mais de 400 mil. Espera-se agora que a juíza Vanessa Banitz Bacala da Rocha analise, né, o pedido de desistência e extinção do feito e profira a sua decisão. Para você relembrar o caso, né, a jornalista Fábio Oliveira revelou com exclusividade que Arthur Aguiar foi alvo de uma ação movida pelo Banco Bradesco por uma dívida de aproximadamente R$ 400 mil. Segundo os autos, o valor seria referente a faturas não pagas de 6 cartões de crédito. Agora eu te pergunto, para que 6 cartões de crédito, gatinho? Pra quê, hein? Pois então, antes de recorrer à justiça, o banco afirmou ter tentado uma negociação extrajudicial com o ator, mas não teria chegado a um acordo. Agora teve acordo e ele quitou. Ufa! Beleza! Tá aí, agora vocês cartões de crédito, fala sério, né, gente? Pra que tanto cartão de crédito? A gente tem hora que, né, a dificuldade pra pagar um, não é mais juntar mais 5. É desse jeito. Faz o seguinte, querido, fica só com cartão de crédito, coloca o pé no freio para você não fazer tanta dívida, né? Bom, vamos lá, né? Vamos falar sobre Ingra Soares. Bom, para quem não tá ligando o nome, a pessoa vem a ser a ex-esposa do cantor de forró Zé Vaqueiro. Ela se pronunciou aí nessa quarta-feira, né? Portanto, ontem, sobre a relação com o ex-marido do cantor Zé Vaqueiro. A influenciadora reagiu à publicação do artista, que criticou uma montagem feita com o filho deles, Daniel, de 5 anos, ao lado de Milka, né, apontada aí como o novo affair do cantor. Ingra Soares afirmou que continua sendo alvo de ataques, enquanto o cantor faria investidas para reatar a relação. E ela disse, um posicionamento fraco de assessoria, como sempre, e elas continuam a me atacar. E no off fica atrás de mim, me procurando, destruindo o meu psicológico, quer viver a vida de solteiro e farra, escreveu Ingra nos stories, que continua. Ela e Zé Vaqueiro estão aí há 11 meses separados. E segundo a influenciadora, a decisão de terminar a relação partiu dela justamente devido ao comportamento do cantor. Foi por isso que nos separamos, que eu acabei com o casamento, que ele queria viver livre, leve, solto, né? Como rapaz solteiro. Ingra Soares ainda contou que chegou a considerar uma reconciliação após o término. Ela disse, eu quis voltar mesmo, repensei várias vezes, porque colocavam na minha cabeça que deveria lutar pela família. Mas ninguém vive uma vida sem respeito, declarou ela. Na sequência, Ingra acusou Zé Vaqueiro de usar os sentimentos dela para provocá-la. Usar de um sentimento para machucar. E é isso que ele faz comigo. Estou calada há meses e vocês me atacando. Eu cansei. Desabafou aí Ingra Soares. A influenciadora também afirmou que esperava uma postura diferente da equipe do cantor diante dos ataques que, segundo ela, vem recebendo. Nem para me defender dos ataques que ele mesmo procura. Por que engaja, né? Questionou ela. Apesar de dizer que tem assuntos que poderia revelar, Ingra contou que optou pelo silêncio por respeito ao relacionamento que teve com Zé Vaqueiro e principalmente ao filho. E ela disse, enquanto eu tenho coisas para falar, prefiro me calar por sentimentos, respeito e pelo nosso filho. Mas vejo que é somente da minha parte. A partir de agora, finalizo com honra de mulher, mãe, esse assunto. Vou virar essa página da minha vida e nunca mais tocarei nesse assunto. Finalizou aí Ingra Soares. Tá certa, né? Se valorize, se cuide, principalmente cuide do psicológico, né? E, enfim, viva feliz, né, querida? Agora, 16 horas e 14 minutos. E para você que é fã do BTS, que está contando aí os dias para os meninos, né, simplesmente pousarem aqui nas terras tupiniquinhas, porque eles vão vir aqui fazer 3 shows que já estão com ingressos esgotadíssimos. Claro que eu estou falando do BTS. Pois então, a recepção dos fãs do BTS na América Latina parece não estar agradando tanto assim os integrantes do grupo, não. Após os artistas chegarem ao Peru e com passagem marcada pelo Brasil, Realme, ou, né, chamado de Rap Monster, agora é Realme, né, que é um dos membros aí do conjunto, que é o Kim Namjoon, né, vamos falar assim, fez um alerta sobre o movimento dos fãs na porta do local onde eles estão hospedados. Segundo ele, o barulho tem causado incômodo e os astros pediram compreensão aos admiradores. Realme, né, considerado o líder da banda, contou que desde que chegaram à América Latina, os integrantes se depararam com uma situação incômoda. E ele falou, assim como aconteceu na Colômbia, os membros e a equipe estão passando por muitas dificuldades por causa das pessoas que permanecem constantemente em frente ao hotel onde estamos hospedados, afirmou aí o rapper, que é um dos membros do BTS. Apesar de destacar que está feliz por estar no Peru pela primeira vez, ele pediu que não haja mais tumulto no local. O barulho chega até dentro dos quartos e todos estão tendo dificuldades para dormir e descansar adequadamente. Isso também está causando um grande incômodo aos outros hóspedes do mesmo hotel, explicou o artista. Na sequência, Kim Namjoon, Realme, né, disse que é grato por todo o carinho, mas que os integrantes precisam descansar para se preparar para as próximas apresentações. Pedimos, por favor, que não permaneçam constantemente em frente ao hotel, não apenas em Lima, mas também nos próximos destinos, como Chile, Brasil e Argentina, assim como nos diversos países da Ásia que visitaremos posteriormente. Por fim, o artista reforçou o pedido aos fãs. Acredito e espero que, sendo vocês os ARMYs mais incríveis do mundo, possam compreender isso e que não voltem a agir assim. Espero que possamos construir uma relação cada vez mais madura e respeitosa entre nós. Daremos o nosso melhor no show de hoje e também nos próximos. Muito obrigado por tudo, sempre. E nós amamos vocês. Tá aí, Realme, ou Kim Namjoon, né, que é um dos líderes aí do grupo. Gente, olha, sério, eu acho assim, eu acho que essa garotada não tem o que fazer, né? Tudo bem, você fica feliz, vai lá no show, curte, grita pra caramba, grita, né, faça a sua declaração de amor ali pro artista. Agora ficar 24 horas praticamente na porta do hotel, ficar gritando pelos caras, ah, faça o favor, né, gente? Né? E realmente, acaba incomodando. Eu acho que tinha que haver um policiamento, chegar a polícia e falar, ó, vambora, vamos vazar no canto, vamos embora, para todo mundo aí para suas casas. Quem é de fora da cidade, vai para o hotel, vai para onde quiser, a casa de um parente que está hospedado. Agora, não ficar na porta do hotel, que é bastante incômodo. Não só incomodam os artistas, como incomodam outros hóspedes dos hotéis, que não tem nada a ver com isso. Enfim, uma coisa chata mesmo, né? Ah, mas é artista, é famoso. Tá, gente, mas o artista também precisa descansar. Se vocês querem um artista fazendo uma entrega 100% aí no show, a galera tem que descansar, tem que ter paz. Agora fica lá 24 horas com gritinhos ali, aí não dá certo, né? Enfim, eu concordo com o Rio aí do BTS. Acho que a galera tem que se tocar e, né? Ó, gente, bora gritar na hora do show, né? E nos manifestarmos aí, esse amor aí pelos caras do BTS aí no momento do show, dentro do estádio, enfim. Recado, né? Vamos ver se as fãs vão obedecer, principalmente aqui no Brasil, né? Contra esse calor aí das fãs. Tem que ter educação, né, gente? Agora, 16 horas e 18 minutos. Bom, é o seguinte, eu vou falar sobre a Raquel Charazade e logo depois eu vou falar sobre o pastor, né? Que junto com a Igreja Lagoinha, né? Qual ele congrega, ele e a igreja foram condenados a pagar uma indenização aí, um valor assim bem significativo. Mas antes, eu vou falar da jornalista Raquel Charazade. E, de acordo com a jornalista Fábio Oliveira, que descobriu com exclusividade, Raquel Charazade tornou-se alvo de um processo judicial iniciado no dia 16 de setembro. A ação foi ajuizada por um motorista de aplicativo e envolve fatos já levados ao conhecimento do público. Ricardo de Assis Barbosa acionou a jornalista após a mesma publicar vídeos o expondo em seu Instagram. Nas gravações, a jornalista mencionou o nome do autor e relatou ter sido expulsa de seu carro e abandonada em uma rua deserta. Ela o chamou de covarde, ameaçador, irresponsável e grosseiro. Pois então, ela pensou que o motorista ia ficar caladinho, né? Pois então, não ficou não. O motorista, contudo, apresentou outra versão sobre os fatos. Ele afirmou que Raquel foi rude após ele negar seu pedido de alteração da estação de rádio. Ele garantiu que a negativa foi educada e que teria proposto a Raquel Charazade desligar o aparelho para que nenhuma das partes ficasse contrariada. Pois então, né? Ricardo contou que Raquel Charazade passou a fazer comentários depreciativos sobre o Uber e seus respectivos motoristas. Ela teria dito, é por isso que vai morrer sendo Uber e eu posso acabar com a sua vida, em menção à sua fama e rede de seguidores. O autor da ação negou ter deixado a famosa em local perigoso. Segundo ele, Charazade foi deixada em local seguro, de intensa iluminação e movimento, amplamente monitorado por câmeras e próximo a uma oficina de veículos de luxo. Ricardo expôs que os vídeos atingiram sua honra pessoal e prejudicaram sua reputação profissional. Ele destacou que a jornalista pediu que o mesmo fosse banido da plataforma instruiu seus seguidores a evitá-lo, expondo seu nome e a placa de seu carro. O autor afirmou que as acusações de Raquel Charazade foram progressivamente agravadas, retratando-o injustamente como um homem agressivo e perigoso. Ricardo revelou existir uma gravação da polêmica corrida. O clipe de cerca de 6 minutos estaria em posse da Uber e foi considerado de extraordinária relevância. Por isso, ele pede um liminar para determinar que a empresa preserve o material e o envie imediatamente ao juízo. Na ação, o autor pede que Raquel Charazade seja condenada a retirar os vídeos de seu perfil e se abster de republicá-los. Ele pleiteia uma indenização por danos morais de no mínimo R$60 mil. Por fim, o motorista pede que a jornalista seja condenada a realizar uma retratação pública em suas redes sociais. Bom, se o motorista, ele está falando que ele tem esse clipe, né, de cerca de 6 minutos, porque tem muito motorista, gente, que na capital, eu acho isso imprescindível, né? Ter câmera dentro do carro, justamente por preservar tudo isso, né? Principalmente a honra e a dignidade do motorista. Porque simplesmente, muitas vezes, a pessoa usa de sua fama e de seu poder para poder simplesmente manchar o nome de uma pessoa honesta. Lembramos aí do caso da Kéfera, né? Que foi para a rede social, detonou o motorista de aplicativo, ele chegou a ser banido da plataforma injustamente e depois foi comprovado que ela foi extremamente grossa, mal educada, porque todo mundo conhece a Kéfera, ela não faz nem um pouco a linha educada, né? Tanto que hoje está bem baixa, né? Ninguém fala da Kéfera. Enfim, destratou o motorista foi super educado e ela o distrator e foi essa mesma coisa, né? Ai, fui deixada num local perigoso, fui abandonada. E aí, simplesmente, ela foi condenada aí pelo motorista e tiveram outros momentos também com outros motoristas. E já tivemos também até casos de clientes, né, acusarem injustamente o motorista de tentativa de estupro e tudo. Inclusive, teve um caso de um motorista que ele falou, graças a Deus que eu estava com a câmera do meu carro ligada e tudo foi filmado. E como esse rapaz aí, né, ele tem um clipe, né, um vídeo de cerca de 5 minutos, né, para poder provar e foi considerado, inclusive, aí de extraordinária relevância, né, por isso aí já está em posse, né, da justiça e eu espero realmente, no caso aí, se for comprovada a inocência desse motorista, que ela seja punida, ela indenize o motorista, porque, gente, olha, vou falar uma coisa aqui para vocês, tem muito artista aí, né, muito artista, que é bem abusado e bem desaforado. Aí chega, olha, o motorista me distratou. Olha, gente, eu quero pedir para vocês... E outra coisa, ela não pode exibir a placa do carro. Ela cometeu um crime, né? Olha, eu quero que vocês façam isso com essa pessoa. Não, por favor, não vão na pilha do artista. Porque vocês não sabem o que aconteceu, né? É como diz aquela frase. Existem três versões de fatos, né? Três histórias, digamos assim, né? A minha, a sua e a verdade, né? São três versões. Então, assim, não vá para a rede social da pessoa, não vá na plataforma pedir a cabeça do motorista. Você não sabe o que aconteceu. Esses famosos, tem muito famoso que é extremamente mal educado, que é extremamente grosseiro, trata as pessoas muito mal, de acordo aí com como ele falou. Ela falou assim, olha, por isso que você vai morrer de Uber, né? Como se isso fosse um demérito para ele. Se ele trabalhar a vida inteira de Uber, é uma profissão extremamente digna, extremamente honesta, que merece todo o nosso respeito, né? E ainda falando que ia acabar com a vida do rapaz por ela ser famosa, né? Então, Sherazade, né? Se isso aconteceu, é realmente... Quem conhece a Sherazade sabe que ela não faz nem um pouco a linha simpática, né? Por isso que ela tá aí, né? Não, tá, não trabalha em TV nenhuma, porque ela é uma pessoa dificílima de se conviver, né? Enfim, eu espero que a verdade realmente apareça, que o motorista possa comprovar aí a sua inocência, né? E tem muita gente que vai na pilha de famoso, vai pra rede social, faz o que famoso... É que é, por favor, não seja capacho de artista, não, gente. Seja robozinho de artista, não. Né? Vocês podem estar cometendo um crime, tá? Em simplesmente colocar a vida da pessoa em risco, prejudicar o trabalho de pessoas honestas que estão aí trabalhando para poder colocar o pão de cada dia na mesa da família, né? Agora, vamos falar aí do pastor? É o pastor Lucinho Barreto. Pois então, quem não se lembra desse cara? Pois então, pastor, que eu, sinceramente, eu não considero uma pessoa dessa chamada ser pastor, né? O Lúcio Barreto Júnior, condenado aí, foi condenado junto com a Igreja Batista da Lagoinha a pagar R$150 mil de indenização por causa de um discurso discriminatório de gênero e de incitação à violência sexual contra meninas e mulheres. Acumula mais de 2,5 milhões de seguidores nas redes sociais. O sermão que levou à condenação do pastor foi feito durante um culto em abril de 2024. Na ocasião, ele disse que beijou a própria filha, à época, com 11 anos de idade, na boca. Lucinho, como é conhecido, nasceu em Belo Horizonte e tem 54 anos, bacharel em teologia ministerial e mestre em teologia. Ele dedicou sua trajetória à evangelização de jovens. Atualmente é pastor na Lagoinha Alphaville, em São Paulo. A igreja ocupa uma área de 115 mil metros quadrados e tem capacidade para receber cerca de 50 mil pessoas. O religioso também é autor de diversos livros, como o Manual de Sobrevivência para o Jovem Cristão e a série Loucos por Jesus. Ele é casado com a também pastora Paty Barreto, pai de 2 filhos e avô. Nas redes sociais, publica vídeos com reflexões e estudos sobre a Bíblia. Você vai entender a condenação. O Ministério Público de Minas Gerais pediu a condenação do pastor e da Lagoinha pelo sermão em que ele disse ter beijado a filha na boca. O discurso foi feito durante um culto voltado ao público masculino com o tema Educação de Filhos. E ele falou, eu peguei minha filha um dia, dei beijo nela, falei que amava ela. Ela passava e eu falava assim, nossa, que mulherão, ai se eu te pego. Um dia ela distraiu e eu dei um beijo na boca dela. E eu falei assim, quando eu encontrar seu namorado, eu vou falar, você é o segundo, eu já beijei disse o pastor. O Ministério Público destacou que o sermão foi gravado e difundido no canal oficial da Igreja Batista da Lagoinha no YouTube e reproduzido nas redes sociais sem qualquer comentário crítico. O órgão argumentou também que a manifestação do líder religioso continha mensagem de cunho sexista e patriarcal que objetifica o corpo feminino, naturaliza a violação do consentimento e reforça estereótipos de submissão e posse sobre a mulher. A Igreja Batista da Lagoinha afirmou à Justiça que não tem responsabilidade pelas declarações dos pastores. Lúcio Barreto Júnior alegou nos autos que suas manifestações estavam amparadas pelas liberdades constitucionais de crença e expressão. Ele declarou também que o episódio ocorreu em 2011, em um momento de brincadeira com os filhos, e que as investigações sobre o caso foram arquivadas pela Polícia Civil. Ao analisar, a juíza Miriam Vaz Chagas, da 17ª Vara Civil da Comarca de Belo Horizonte, considerou que as liberdades de expressão e religiosa encontrou limites intransponíveis. A pregação e a difusão de falas que menosprezam a dignidade das mulheres e sexualizam menores atenta frontalmente contra os postulados de igualdade material, proteção contra a violência de gênero e respeito aos direitos fundamentais de meninas e mulheres, diz um trecho da decisão assinada na última segunda-feira. Além da indenização de R$150 mil, que deverá ser dividida entre os réus, a magistrada determinou que o pastor realize um novo sermão sobre educação de filhos e que exalte o dever de enfrentamento ao ódio, a discriminação e a todas as formas de violência, inclusive sexuais, contra mulheres e crianças, retratando-se expressamente das declarações. A Lagoinha terá que adotar todas as medidas operacionais para gravação e veiculação integral do sermão de retratação. Cabe recurso da decisão. Em nota, o advogado Leonardo Girundi, responsável pela defesa do pastor, afirmou que recebeu com perplexidade a sentença. Ela não retrata o que consta nos autos. As falas do pastor, de poucos segundos, foram retiradas. Tudo deles é retirado do contexto, né? De uma pregação de mais de 40 minutos. Devido a isso, faremos os recursos cabíveis na expectativa de reversão de resultado. Reafirmamos o nosso compromisso com a verdade e na defesa das crianças e mulheres. Tá, ok. Deixa eu falar uma coisa aqui. Essas pessoas, né? Quando elas pisam na bola, elas adoram adotar essa coisa de liberdade de expressão. Liberdade de expressão até certo ponto. Um pai chegar e ele realmente falou que ele beijou a boca da própria filha, né? E simplesmente ela passou e falou, nossa, que mulherão, o jeito que ele fala. Então, assim, por uma pessoa se dizer pastor, ele tem que saber o limite entre o brincar e o falar sério. Enfim, esse tipo de comportamento não é que de um pai com uma filha. É algo extremamente estranho, bizarro. Não dá nem para definir. É algo que eu considero repugnante, né? E simplesmente ele falar num tom... Só faltou ele falar que a filha, além de mulherão, outro nome, né? Outro adjetivo que eu não vou colocar aqui. Então, realmente foi lamentável o discurso no púlpito de uma igreja de um homem que se diz pastor, fica falando da filha daquele jeito. Aí tudo deles, olha, foi tirado do contexto. Não, não foi tirado do contexto, até bem porque a justiça procura ver todo o vídeo para poder analisar, condenar ou inocentar. Então, simplesmente, pessoas que batem palma para esse tipo de discurso, vocês precisam realmente rever os seus conceitos. Porque é muito feio um pastor chegar ao púlpito de uma igreja e fazer aquele discurso vergonhoso. Foi muito feio um pai falar esse tipo de coisa. Eu, particularmente, acho estranho. Já falei aqui, olha, quem quiser fazer aí é problema de cada um. Mas que eu acho extremamente, sei lá, desagradável pai ficar beijando a boca da filha. Gente, me desculpa, mas isso não tem nada de normal. Me desculpa. É uma opinião que eu tenho, tá? É uma opinião que eu tenho. Hoje a modernidade está desse jeito. O mundo está mudado completamente a cabeça das pessoas. Mas eu acho errado, né? Enfim, pastor, ainda mais um pastor falar o que ele falou aí no púlpito. E tá aí, R$150 mil aí de indenização que ele vai ter que dividir aí. E a Igreja Batista da Lagoinha falou, olha, nós não somos responsáveis pelas declarações. Tá, não é responsável, mas tinha que chamar a atenção e falar, olha, esse discurso que você utilizou foi totalmente impróprio, né? Impróprio, você estava ali para falar sobre a educação dos filhos e simplesmente você não pode falar esse tipo de coisa. Senão na próxima você vai ser punido pela igreja, porque isso não é a atitude de um pastor. E a Igreja Batista da Lagoinha simplesmente passou pano e não fez nada. Tá aí os dois condenados, o pastor e a igreja, né? A gente tem que dar exemplo, gente. principalmente num cargo que você tem, pastor, que é um cargo importante dentro da igreja, né? Eu penso dessa forma. É minha opinião, né? É minha opinião. Enfim, programa é babado, agora 16h31, final de mais um programa é babado. Eu espero que você tenha gostado. Próxima terça-feira a gente retorna e a gente continua aqui com a programação do Estação da Tarde. Lembrando que tem mais flashes aí diretamente do Boticário com o Thiago Cardoso, que vai nos falar as novidades incríveis, principalmente o lançamento aí deste... aliás, um lançamento bafônico, viu? 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É um babado cheiroso. Muito bem. Daqui a pouquinho tem mais flashes aí. A gente termina o babado. Próxima terça-feira, às 16, estaremos de volta. E a gente continua com a Estação da Tarde. E logo após tem Batidão Sertanejo.
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11: Muito bem, agora 16 horas e 38 minutos, ótima tarde. E o calorzinho para você, está bom ou está péssimo? Bom, tem gente que ama calor, né? Eu amo frio. Agora, calor escaldante, ninguém merece, né? Ô, solzinho, pega leve, meu filho, né? Vamos ficar aí no suquinho, na aguinha, hidrate-se, tá? Use roupas leves e nada de comidas com muita fritura, muito pesadas, porque aí você já sabe a situação, né? Então, as dicas aqui de Drica estão aí especiais para você, tá bom? Então, tudo certinho. 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
11: Beleza, Thiago, obrigada aí pelas informações. Beijo pra Rose, beijo aí pra toda a equipe do Boticário. Agora, faltando aí 16 minutos para as 17, lembrando, às 18 tem Batidão Sertanejo, hein, gente? E pra você que vai sair do trabalho agora, dá uma passadinha no Boticário para você conferir esse grande lançamento, tá bom? Para você se presentear, para você presentear, enfim. Daqui a pouquinho a gente volta com muito mais.
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11: Muito bem, agora 16 horas e 48 minutos, 94, a rádio que vai mais longe para ficar mais pertinho de você. Agora tem notícias, hein? O Tribunal Regional Eleitoral do Rio de Janeiro realizará neste sábado, às 15 horas, a retotalização dos votos das eleições de 2026 para governador. Com a anulação dos 274.411 votos de Antony Garotinho, o procedimento fará Douglas Ruas ser considerado eleito no primeiro turno, sem necessidade de segundo turno com Eduardo Paes. A cerimônia será pública e acontecerá no auditório do Palácio da Democracia, sede do Tribunal. A medida foi motivada pela decisão do Tribunal Superior Eleitoral, que manteve nesta quinta-feira o indeferimento do registro de candidatura de Antony Garotinho. A medida foi motivada pela decisão do Tribunal Superior Eleitoral, que manteve nesta quinta o indeferimento. A retotalização ocorre quando uma decisão judicial altera a situação de um candidato e, consequentemente, o resultado da eleição. O procedimento não é uma recontagem de votos. Os dados registrados pelas urnas eletrônicas permanecem os mesmos. O que muda é o cálculo feito pelo sistema da Justiça Eleitoral, que passa a considerar apenas os votos juridicamente válidos para definir o resultado final da eleição e a proclamação dos eleitos. A determinação do TSE mudou a conta da eleição porque reduziu o total de votos válidos usado para definir se um candidato foi escolhido por mais de 50% do eleitorado e ser eleito sem a necessidade de um segundo turno, como o TRE do Rio de Janeiro chegou a declarar no último domingo, dia 4. Pelos cálculos feitos a partir dos números da apuração, Douglas Ruas passou a ter 50,88% dos votos válidos. Os 74 mil votos não representam a diferença entre Ruas e Eduardo Paes, do PSD, segundo colocado. A vantagem do candidato do PL sobre adversário foi de 564.215 votos, o que não mudou com a exclusão de Garotinho do pleito. O número corresponde à quantidade de votos que Ruas recebeu acima do mínimo necessário para vencer no primeiro turno após a retirada dos votos de Garotinho. Na apuração original, com 100% das urnas contabilizadas, Douglas Ruas recebeu 4.271.199 votos, equivalente a 49,27% dos votos válidos considerados inicialmente. Eduardo Paes teve 3.706.984, equivalente a 42,76%, enquanto Antony Garotinho recebeu 274.411 votos, equivalente a 3,17%. Como Douglas Ruas não havia alcançado mais da metade dos votos válidos informados no domingo, a disputa inicialmente apontava para o segundo turno, entre os candidatos do PL e do PSD. A situação mudou com o julgamento do TSE, que manteve o indeferimento da candidatura de Antony Garotinho e determinou a exclusão dos votos recebidos por ele. Isso não significa que os votos de Garotinho foram transferidos para Ruas ou para qualquer outro candidato. Na prática, Ruas e Paes continuariam aí exatamente com a mesma, continuarão aí com a mesma quantidade de votos. Então, tá aí, né? Simplesmente saiu agora essa notícia. O TRE vai realizar neste sábado, às 15 horas, a retotalização dos votos das eleições 2026 para governador. E com a anulação aí dos votos de Antony Garotinho, o procedimento vai fazer fazer Douglas Ruas do PL ser considerado eleito aí no primeiro turno, sem necessidade do segundo turno com Eduardo Paes do PSD. Agora, faltando 8 minutos aí para as 17, chegando Fleetwood Mac, The Chain.

0: Que musicaço, tá aí, Fleetwood Mac on the Chain. Agora faltando 4 minutinhos aí pras 17. Mandar um alô especial aí pro Elias, Poliana, se ele estiver escutando, né? Tava escutando aí o babado, né? Tava falando aqui, né? Pelo jeito, hoje o babado tá forte. Daqui a pouco começa a gritaria. Ainda bem que tô no carro. Só que depois ele não pôde mais ouvir, né? Tá trabalhando aí direto. Elias, se estiver ouvindo, um abraço. Mandar também pro Adriano. Olha, Adriano, você olha os seus comentários. Menino, o que, que é isso? Falou que se ele fosse um motorista aí que fez a corrida com a Xerazade, que ele dava um beijão nela, né? Não, não pode, querido. Isso é assédio. Aí que a situação dele complicaria, né? Ele colocou aqui, ele colocou o nome da Xerazade, colocou Chavazalhas, não é Chavazalhas, não. É Xerazade. Chavazalhas foi ótimo. Ótimo. Adriana é sempre uma... Adriana é uma comédia, gente. Agora faltando 3 minutos aí... Pras 17. Ô, oh, gente, Chavazalhas aí. Foi incrível, gente. Foi incrível. Oi, Dri, boa tarde. Quem tá mandando aqui? Sueli, Sueli. Fala, Sueli. Tá querendo ouvir uma música, Sussu? Pode falar aí, pode pedir, tá bom? Que eu passo pra você, beleza? Beijo pra você, obrigado aí pela audiência. Pra fechar o bloco, tem Léo Jame. Mensagem de amor.
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0: Ah, como é bom relembrar. Ah, década de 80 que dá aquela saudade que aperta no peito. Ah, meu Deus. Tá aí, né? Mensagem de amor, Léo Jaime, antes Fleetwood Mac on the Chain, que é um musicaço, adoro. Agora, 17 horas e 2 minutos. Eu acho que. Será que eu vou pegar ele de surpresa? Eu acho que ele já está ali no ponto, né? Vamos voltar aí com o nosso repórter Tiago Cardoso, que está diretamente lá do Boticário com mais informações. Alô, Tiago.
1: Rodrigo, pega de surpresa não, tô aqui ouvindo a música, viu, curtindo. Quando você falou década de 80, eu sou de 89, mas antigamente as músicas eram, parece que eram melhores, né?
0: Ah, muito melhores, nem se compara, meu Deus, dá tanta saudade que você não tem noção. E aí, como está o movimento?
1: Verdade, verdade. Muito bacana o movimento. O pessoal tá chegando, falando que tá ouvindo a 94, todo mundo curtindo música e claro, né? 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Vou conversar agora com a Rose. Tá, o áudio está bacana aí, Idri? 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
0: Não, o áudio tá beleza aqui. Tá saindo sua voz perfeitamente.
1: Ah, sim, é porque o retorno aqui estava tendo interferência, então não
0: Às vezes
1: pode aqui.
0: dá uns cortezinhos,
1: Vamos embora
0: né?
1: seguir então aqui,
0: Mais,
1: viu?
0: mais,
1: Só com
0: mais.
1: a Rose aqui.
0: Beleza.
1: Então, vamos seguir então aqui. É por conta da internet. Segue aqui, fala com a Rose. 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
1: 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Rodri, a gente vai encerrando aqui a nossa Blitz, a gente falando desses produtos, agradecer a Rose, a equipe do Boticário, agradecer a equipe da 94, hoje, como a gente costuma falar no jornalismo, nesse pool aqui, né? As duas emissoras juntas, nós, a nossa equipe aqui veio de Teoflotone, toda a estrutura da 94, o Pedro estava aqui agora, o Jonathan, a Camille, o Túlio, todo mundo fazendo parte, você, Rodri, também a Bruna que veio aqui, a gente agradece mais uma vez, é o trabalho da Grupo 98, 94 de Comunicação, que é justamente isso, né? Nós estamos aqui com o Estúdio Móvel, a 98, a 94 com o seu Estúdio Móvel aqui, em conjunto, levando até o estabelecimento, o seu, você comerciante que está me ouvindo, a gente leva esse movimento, essa evidência para você, tá? 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
0: Sempre. 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
1: Beleza, obrigado. 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
0: Um abraço. Aí, tá ouvindo, né? 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E a gente retorna daqui a pouquinho com muito mais no Estação da Tarde, agora 17 horas e 13 minutos.
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0: Ótima tarde para você, 17 horas e 14.

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7: Muito bem, Estação da Tarde, agora 17h21. Mandar um beijo aí para Rosimeire no sítio Pedra Guia. Beijo para você, Rose. Obrigada aí pela participação, pela audiência, tá bom? Newton Alves. Newton Alves está falando aqui a questão do pastor, né? É verdade. É verdade. Tem pastor de ovelhas, né? E alguns pastores aí que não são de ovelhas, não. Com certeza. Eu concordo com você, Newton. Newton, abraço, tá bom? Obrigada aí pela audiência. Tem um ouvinte aqui que está querendo ouvir a música do Kylie B. Selecionei uma música aqui, ó, que muita gente gosta. Porque tem que ser assim. 17h22, aqui Estação da Tarde com você. Até às 18h.

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0: locais concentram o maior número de ocorrências.
1: Proteção às mulheres.
2: Vítimas de violência doméstica têm direito ao afastamento remunerado do trabalho por até 6 meses.
1: A decisão garante a estabilidade financeira para romper o ciclo de violência. Thaís de Araújo.
0: A mulher afastada não precisa cumprir período de carência. Também não há desconto de contribuição previdenciária. E o período é computado como tempo de contribuição para a aposentadoria.
2: Na apresentação da Voz do Brasil, Luciano Seixas e Mariana Júnior.
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2: Mais de 500 trabalhadores foram resgatados em situação de exploração extrema e trabalho análogo à escravidão em 21 estados brasileiros.
1: O Ministério do Trabalho atualizou a chamada Lista Suja, cadastro que reúne empregadores responsabilizados por submeter trabalhadores a condições análogas à escravidão.
2: Nesta nova atualização, foram incluídos 82 nomes entre pessoas físicas e empresas. Os casos foram identificados em fiscalizações realizadas entre 2024 e 2026.
0: 82 novos nomes foram incluídos na chamada Lista Suja, cadastro que reúne empregadores flagrados submetendo trabalhadores a condições análogas à escravidão. Desse total, 54 são pessoas físicas e 28 são empresas. A atualização do documento foi publicada pelo Ministério do Trabalho e incluiu casos identificados pela Inspeção do Trabalho entre 2024 e 2026. A Coordenadora-Geral de Fiscalização para a Erradicação do Trabalho Análogo ao de Escravizado e Tráfico de Pessoas, Shakti Prates Borella, explica que os registros entram no cadastro somente após o encerramento do processo administrativo, quando existe decisão definitiva pela procedência da autuação.
3: O empregador tem o direito à defesa, ele vai fazer sua defesa e tem um julgamento administrativo que vai constatar que, de fato, aquela infração existiu. Quando não tem mais recurso administrativo, essa empresa vai entrar na lista, vai entrar no cadastro de empregadores.
0: Ainda segundo o cadastro, os 82 registros estão distribuídos por 21 unidades da federação. Minas Gerais concentra o maior número de ocorrências, com 19 casos, seguido pela Bahia com 8. Entre as atividades econômicas com maior número de inclusões nesta atualização estão a criação de bovinos para corte, os serviços domésticos, a produção de carvão vegetal, a produção de café e a construção de edifícios. Os novos casos incluídos no cadastro resultaram no resgate de mais de 500 trabalhadores em situações de exploração e de trabalho análogo à escravidão. A coordenadora Shakti Prates fala sobre a importância da denúncia.
3: Nós temos dois principais canais de denúncia. Um é o sistema IP, que você encontra na internet, e o outro é o Disque 100, que você consegue via telefone. Quem faz a denúncia pode colocar seu nome, seu telefone, porque isso facilita muito para a gente conseguir mais informações, garantir que o Estado chegue a essas pessoas, garantir que essa política de Estado seja executada.
0: As ações de combate ao trabalho análogo à escravidão são coordenadas pela Auditoria Fiscal do Trabalho. As operações contam, em geral, com a participação da Polícia Federal, do Ministério Público do Trabalho, do Ministério Público Federal e da Defensoria Pública da União. Reportagem Gabriela Noronha.
1: Mulheres vítimas de violência doméstica que precisarem deixar o trabalho para se proteger agora têm direito a um afastamento remunerado por até 6 meses.
2: O governo federal seguiu

0: parecer da Advocacia Geral da União após o entendimento do Supremo Tribunal Federal sobre a Lei Maria da Penha.
1: A medida não exige tempo mínimo de contribuição e o período de afastamento continua contando para a aposentadoria.
2: Mulheres vítimas de violência doméstica terão direito a afastamento remunerado de até 6 meses, mediante determinação judicial. A medida, prevista na Lei Maria da Penha, cumpre decisão do Supremo Tribunal Federal para garantir segurança financeira às mulheres que precisam se afastar do trabalho para preservar a própria integridade e romper o ciclo da violência doméstica. A medida protetiva judicial, que determina o afastamento, será suficiente para viabilizar o pagamento, como explica a presidente do Instituto Nacional do Seguro Social, o INSS, Ana Cristina Silveira.
3: Então, denunciando e tendo uma medida protetiva do juiz criminal, ela consegue solicitar o benefício pelo aplicativo Meu INSS, pelo 135, ou pessoalmente nas agências do INSS. Ela consegue passar 6 meses longe do trabalho para poder refazer sua vida em outro local, caso necessário.
2: A mulher afastada não precisa cumprir período de carência para receber o benefício. Também não há desconto de contribuição previdenciária sobre o valor recebido. E o período é computado como tempo de contribuição para a aposentadoria. A secretária executiva do Ministério das Mulheres, Eutália Barbosa, fala sobre a importância do benefício.
4: A principal função dele é justamente garantir segurança, né? Para que a mulher não tenha que escolher entre a segurança da sua vida e a sua autonomia financeira ou acesso ao seu salário.
2: A presidente do INSS, Ana Cristina Silveira, explica que o órgão também poderá cobrar do agressor, por meio de ação regressiva, os valores pagos à vítima.
3: O parecer determina que vai haver ação regressiva para rever do agressor os valores que foram pagos pela Previdência. Então é uma medida muito positiva, porque além de acolher as mulheres, a gente faz com que os agressores eles paguem pelos seus atos, também financeiramente.
2: Para as mulheres que não são seguradas da Previdência, o benefício tem natureza assistencial. Neste caso, o pagamento será feito pelo Estado, pelo Distrito Federal ou pelo município indicado pelo juiz. Com locução de Thaís de Araújo, reportagem Cleide Lopes.
0: Novas oportunidades para o setor industrial, estratégias de competitividade, inovação e os impactos do Acordo Mercosul-União Europeia.
1: O encontro Conexões Produtivas, promovido pela Apex Brasil, a Agência Brasileira de Promoção de Exportações e Investimentos, mostrou aos empresários a importância da abertura de novos mercados para produtos brasileiros.
0: O evento é voltado para grandes, médias e pequenas indústrias.
5: O Conexões Produtivas apresenta aos estados oportunidades para o desenvolvimento da indústria, com atenção às vocações locais para exportações a partir do Acordo Mercosul-União Europeia. Segundo a Apex Brasil, o mercado europeu reúne 27 países, com potencial de alcance de 780 milhões de consumidores. O encontro também debateu a estratégia do Brasil para expandir mercados e fortalecer a indústria diante do novo cenário internacional. O ministro do Desenvolvimento, Indústria, Comércio e Serviços, Márcio Elias Rosa, destacou a importância do país conquistar novos mercados.
6: Buscar a diversificação de mercados significa buscar oportunidades para a nossa atividade industrial comercializar fora do país, né? Para além da questão simplesmente do agronegócio, que já vende muito bem, nós estamos celebrando nesse ano a abertura de mais de 700 novos mercados para o agro, para a pecuária. Agora, para o setor industrial, para a indústria de transformação, para a indústria de manufatura, que é muito relevante, nós devemos buscar diversificação.
5: O evento também discutiu caminhos para ampliar a presença de empresas do Rio de Janeiro no mercado internacional. O presidente da Apex Brasil, Laudemir Miller, destacou o potencial do Estado nas exportações.
7: E o Estado do Rio de Janeiro tem uma diversificação da indústria muito forte. Tem uma indústria de óleo e gás muito forte, tem uma indústria da moda muito forte, uma indústria metal mecânica muito forte, uma indústria automobilística muito forte. A gente está aqui para apoiar o empresário e a empresária do Estado do Rio, principalmente os pequenos e os médios empresários, também os grandes.
5: Um levantamento identificou 602 produtos no Estado com oportunidades de exportação. Em 2025, o Rio de Janeiro exportou mais de 48 bilhões de dólares para o mundo. Desse total, 20% das exportações do Estado foram para a União Europeia. Reportagem Márcia Fernandes.
1: financiadora de estudos e projetos, a FINEP, lançou a seleção pública do Programa Nacional de Incubadoras Tecnológicas

0: De cooperativas populares.
1: Até 14 de janeiro, instituições de pesquisa podem apresentar projetos para desenvolver ou adaptar tecnologias voltadas à economia solidária.
0: As propostas devem ser feitas em parcerias com cooperativas, associações, organizações sociais ou redes de cooperação popular.
2: A chamada pública Proninc 2026 da FINEP, a financiadora de estudos e projetos, disponibiliza até 100 milhões de reais em recursos não reembolsáveis do FNDCT, o Fundo Nacional de Desenvolvimento Científico e Tecnológico. A proposta é transformar conhecimento e inovação em soluções para problemas concretos dos empreendimentos, como explica o secretário nacional de Economia Popular e Solidária, substituto do Ministério do Trabalho, Sérgio Godoy.
3: Tecnologias sociais que apoiam o combate à fome. São essas tecnologias que a gente está buscando.
2: As propostas devem estar diretamente ligadas à economia solidária e ser construídas de forma participativa. O gerente do Departamento de Infraestrutura e Tecnologias Sociais da FINEP, Guilherme Tulli, destaca o caráter obrigatório dessas parcerias.
4: Então precisa ter uma cooperativa, uma associação, uma organização da sociedade civil. Se não houver a inclusão dessas cooperativas populares, o projeto sequer é habilitado.
2: As propostas podem ser enviadas até 14 de janeiro de 2027. As regras completas estão no edital da chamada pública Proninc 2026, no endereço finep.gov.br. Reportagem Pablo Muniz.
1: Chegar na escola, entrar na sala de aula e estudar. Essa é a rotina diária de milhões de estudantes brasileiros.
0: Daqui a um mês, estudantes de todo o país farão a primeira prova do Exame Nacional do Ensino Médio, o Enem.
1: E cruzar os portões da escola onde vão realizar a avaliação pode representar algo bem maior, o passaporte para a entrada no ensino superior.
0: A preparação se intensifica entre os candidatos nessa reta final.
5: Há 2 anos, a estudante Isabelle Carvalho se prepara para o Exame Nacional do Ensino Médio. Ela quer fazer medicina e dedica todo o tempo que tem aos estudos, inclusive quando está no transporte público.
6: E às vezes me incomoda um pouco, porque parece que eu estou perdendo tempo no ônibus. Aí eu coloco umas videoaulas para rodar, mas é a videoaula que eu já estou acostumada, eu meio que já revejo o conteúdo.
5: Com a condição rara de saúde, o estudante Miqueias José de Almeida Gomes vai buscar uma vaga em medicina. Ele quer ajudar pessoas que vivem em situação semelhante.
7: Eu tenho muito incentivo, não só da minha mãe, dos meus familiares, e também da médica, o qual faz o meu tratamento médico. Aí eu fazer esse curso de medicina, para que eu também possa alcançar outras vidas que possuem a condição rara, que é a trombastenia de Glanzmann.
5: Daqui a um mês, milhões de estudantes como Isabelle e Miqueias realizam a prova do Enem. São 2 dias de avaliação, 8 e 15 de novembro. No primeiro domingo, os estudantes respondem a 45 questões de linguagens e códigos e 45 de ciências humanas, além da redação. Já no segundo dia de prova, são 45 questões de ciência da natureza e mais 45 de matemática. Professor de cursinho preparatório há 10 anos, Rubenilson Cerqueira, dá dicas para essa reta final.
8: Estejam nesse momento de preparo, fazer muitas questões para poder fixar o conteúdo, mas é importante que tenha um momento de descanso, porque existe um equilíbrio ali entre você ter o conhecimento, mas se não tiver com a mente descansada, você não consegue colocar isso em prática.
5: Até lá, os inscritos devem ficar atentos às orientações oficiais, conferir o local de prova com antecedência e organizar os itens necessários para o exame, como documento oficial com foto e caneta esferográfica preta. Ricardo Cardoso, presidente substituto do INEP, lembra que até o fim do mês, todos os estudantes poderão conferir o cartão de inscrição.
9: Nós teremos, na última semana de outubro, a divulgação do cartão de confirmação de inscrição. A maioria dos estudantes concluintes de escola pública já tiveram acesso, vão fazer o Enem na sua própria escola. Mas é importante acessar o sistema de inscrição para você ver com calma, com tranquilidade.
5: O Enem é uma das principais portas de entrada para a educação superior no Brasil. As notas do exame são utilizadas para a seleção de estudantes por meio do SISU e do ProUni e também servem de requisito para o Fundo de Financiamento Estudantil. Para mais informações sobre o exame, o MEC disponibiliza o Guia do Enem, que pode ser acessado em gov.br/MEC. Reportagem Luana Karen.
1: E o Ministério da Educação oferece ferramentas digitais gratuitas para essa preparação. O aplicativo MEC Enem traz simulados e dicas de redação.
0: Tem também o MEC Idiomas para inglês e espanhol. E o MEC Livros com mais de 25 mil obras.
1: E estão abertas as inscrições para a edição do Enem voltada para pessoas privadas de liberdade e jovens que cumprem medidas socioeducativas.
0: As inscrições devem ser feitas de forma exclusiva pelo responsável pedagógico de cada unidade.
1: Caso o participante precise de algum tipo de atendimento especializado, o pedido deve ser feito pelo responsável pedagógico no momento da inscrição.
0: Para mais informações, acesse gov.br/inep.
1: Escolas situadas em fronteiras com outros países podem aderir ao programa Escolas Interculturais.
0: A intenção é promover o enriquecimento linguístico e cultural de estudantes que moram nessas regiões e que convivem com culturas diferentes.
10: O Brasil faz fronteira com 10 nações e as escolas situadas nessas regiões enfrentam desafios relacionados à inclusão, diversidade linguística e integração cultural. E como forma de promover a educação que atende imigrantes e refugiados, o Brasil criou o programa Escolas Interculturais e de Fronteira. A diretora da escola, Silveira Martins, em Santana do Livramento, no Rio Grande do Sul, que faz fronteira com o Uruguai, Elisângela Dornelles, fala sobre a experiência com o programa.
11: Os nossos alunos convivem com as duas culturas. A partir disso, nós realizamos visitas às escolas, intercâmbios, encontros, participando de seminários, viagens internacionais, atividades culturais.
10: A iniciativa prevê apoio financeiro para projetos pedagógicos desenvolvidos em cooperação com escolas de países vizinhos. A coordenadora-geral da Secretaria de Articulação Intersetorial do Ministério da Educação, Jesuína Leclerc, explica como as escolas podem participar.
12: A partir da indicação de suas respectivas secretarias de educação, realizar o seu plano de atendimento. A escola passará a receber R$ 25 mil para poder dar início às suas atividades ou dar continuidade.
10: As cerca de 70 escolas de fronteira interessadas em fazer adesão ao programa devem acessar a página do Ministério da Educação em gov.br/MEC. Reportagem Cleide Lopes.
1: A previsão é que os programas interculturais sejam desenvolvidos a partir de novembro deste ano.
0: Professores e instituições de ensino de todo o país têm até o dia 12 de outubro para se inscreverem na primeira edição do Prêmio Brasil de Ensino de Matemática.
1: O concurso vai premiar até 20 iniciativas que se destacam por melhorar o aprendizado da disciplina nas salas de aula.
13: É a primeira edição do Prêmio Brasil de Ensino de Matemática na Educação Básica. A iniciativa busca valorizar experiências que contribuam para a aprendizagem e para a equidade na educação básica. O diretor-geral do Instituto de Matemática Pura e Aplicada, Marcelo Viana, explica que a premiação deve produzir subsídios técnicos para políticas educacionais.
14: Existem práticas que são realizadas aqui e lá por um professor, uma professora, que são exitosos e indicam caminhos. Mas para isso é preciso que esses bons exemplos sejam conhecidos e sejam divulgados.
13: O prêmio vai contemplar duas categorias: docentes e instituições. Sumaia Almeida Ramos é professora de matemática em Petrolina, Pernambuco. Para ela, mais que reconhecimento, o prêmio representa a valorização do trabalho docente.
15: A partir do momento em que eu começo a mostrar que estamos vendo, estamos buscando esses profissionais, isso pode incentivar para outros professores que possivelmente estejam desestimulados a quererem desenvolver projetos também.
13: As propostas selecionadas integrarão o Caderno Nacional de Práticas Exitosas, que contribuirá para a disseminação de práticas de referência no ensino de matemática. As inscrições estão abertas até 12 de outubro pelo endereço candidaturas.impa.br. Reportagem Luciana Colares de Holanda.
0: O cultivo de flores é uma atividade que requer cuidado, experiência e atenção às condições climáticas.
1: E um projeto da Universidade Federal de Santa Maria está levando conhecimento científico e capacitação gratuita para quem quer empreender nesse ramo.
0: A iniciativa já alcançou mais de 500 famílias do Rio Grande do Sul. Confira os detalhes no quadro Ciência na Prática.
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17: Transferir conhecimento científico e técnicas de produção para aumentar a sustentabilidade e o lucro no campo. Essa é a missão do Projeto Flores para Todos, uma iniciativa da equipe Fenogled do Programa de Pós-Graduação em Agronomia da Universidade Federal de Santa Maria, no Rio Grande do Sul.
18: Para todos, ele tem por objetivo formar novos produtores profissionais de flores. Nós passamos dessa fase de as flores ser uma alternativa e sim uma fonte principal de renda dentro da propriedade.
17: As espécies cultivadas pelo projeto são adaptadas para o plantio a céu aberto durante todo o ano. Isso reduz os custos de produção e aproveita o alto potencial de lucro que o mercado de flores oferece, até mesmo para pequenas propriedades.
18: As flores são parte do setor da horticultura e a principal característica desse setor é uma alta rentabilidade por metro quadrado. E por isso que se encaixa perfeitamente na pequena propriedade, onde às vezes em 30 metros quadrados a família tira um faturamento muito bom.
17: Além de movimentar o agroturismo, a iniciativa oferece consultoria gratuita que ensina o produtor a vender o seu produto, garantindo renda e reduzindo um problema antigo das comunidades rurais, a permanência da juventude no campo.
18: A gente fornece as sementes ou as batatinhas sem custo e a partir daí dá todas as orientações, desde o plantio até a colheita, pós-colheita e orientações de venda. E isso está fazendo a diferença na sucessão familiar do campo. O jovem só fica atraído se tiver renda. E a partir dali ele compra novas sementes, novas batatinhas de alta qualidade genética para dar seguimento de forma independente.
17: Acompanhe os resultados do projeto Flores para Todos na página da Universidade Federal de Santa Maria. E esse foi o Ciência na Prática. Esse episódio contou com a produção de Raquel Mariano e edição de Edinaldo Júnior. E nosso encontro com o Saber Científico volta na próxima semana. Até lá.
1: Quem trabalha na educação infantil já pode consultar os livros que poderão chegar às escolas.
0: O Guia do Programa Nacional do Livro Didático está disponível e reúne obras para o ensino e materiais de apoio aos professores.
1: Agora, escolas e professores podem se preparar para escolher os livros que vão usar nos próximos anos.
19: O Ministério da Educação divulgou o resultado final da avaliação das obras do PNLD, o Programa Nacional do Livro e do Material Didático para os anos iniciais do ensino fundamental. As obras têm o objetivo de apoiar a formação continuada e o trabalho pedagógico dos professores, principalmente em temas ligados à alfabetização. Elas fazem parte do acervo da Biblioteca do Professor e reúnem produções atualizadas sobre formação docente, além de exemplos de práticas pedagógicas em diferentes contextos. Com a divulgação do resultado final, o processo segue agora para as etapas de aquisição e distribuição, conduzidas pelo FNDE, o Fundo Nacional de Desenvolvimento da Educação. O Programa Nacional do Livro e do Material Didático é responsável pela avaliação, seleção e aquisição de livros e materiais didáticos para as escolas públicas. Após a aquisição dos materiais pelo FNDE, as obras selecionadas poderão ser disponibilizadas aos professores por meio do endereço pnlddigital.fnde.gov.br. Reportagem Thalita Albuquerque.
0: E atenção, candidatos do primeiro concurso público nacional unificado.
1: Foi publicada a terceira convocação dos aprovados em lista de espera para vagas temporárias no Ministério do Trabalho e Emprego.
0: Agora, os convocados precisam cumprir a etapa documental e acompanhar a publicação da lista definitiva, prevista para novembro.
1: A documentação deve ser apresentada pela plataforma sougov.br entre 20 e 27 de outubro.
0: O candidato que não apresentar os documentos exigidos no período estabelecido perde os efeitos da convocação.
1: Para mais informações, acesse gov.br/gestão, sem o tio.
0: E essas foram as notícias do governo federal.
1: Uma realização da Secretaria de Comunicação Social da Presidência da República.
0: Com produção da empresa Brasil de Comunicação.
1: Fique agora com as notícias do Poder Judiciário e do Congresso Nacional. Boa noite.
0: Boa noite, até amanhã.
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22: STF valida lei do Paraná que amplia gratuidade em estacionamentos para pessoas com deficiência.
23: TSE anula votos recebidos por Antony Garotinho na disputa pelo governo do Rio de Janeiro.
22: Furto de carro com chave na ignição enquanto segurada abre a porta de casa não afasta cobertura securitária.
23: Boa noite, eu sou Marcela Luiza.
22: Eu sou Walter Lima.
23: O Supremo Tribunal Federal decidiu que é constitucional uma lei estadual que amplia a gratuidade em estacionamentos para pessoas com deficiência.
22: A decisão foi tomada na sessão plenária desta quinta-feira. Marta Ferreira.
24: No Paraná, as regras sobre estacionamento para pessoas com deficiência são regulamentadas pela Lei Estadual 18.419 de 2015. E pelas normas de trânsito nacionais. Dispositivos dessa norma asseguram às pessoas com deficiência um período de gratuidade equivalente ao dobro do concedido aos demais usuários. Nos estabelecimentos que não prevêem tempo mínimo gratuito, a norma garante ao menos 30 minutos de gratuidade, a fim de facilitar o deslocamento dessas pessoas. A Associação Brasileira de Shopping Centers entrou com ação no Supremo Tribunal Federal pedindo que a lei seja considerada inconstitucional. A alegação é de violação ao direito de propriedade e aos princípios da livre iniciativa e da livre concorrência. O relator é o ministro Nunes Marques. No voto, ele destacou que a finalidade predominante da lei é promover acessibilidade e inclusão social, matérias de competência legislativa concorrente. No mesmo sentido, votaram os demais ministros. O plenário, então, validou a lei do Paraná, entendendo que a norma promove acessibilidade ao garantir o dobro do período gratuito ou, na ausência de gratuidade, 30 minutos sem cobrança.
23: O Tribunal Superior Eleitoral anulou os votos recebidos por Antony Garotinho na disputa pelo governo do Rio de Janeiro.
22: A decisão, por maioria de 5-2, determinou a retotalização dos votos da eleição para governador, Guilherme Firmino.
25: Nessa quinta-feira, o Tribunal Superior Eleitoral rejeitou por unanimidade o pedido de desistência de recurso apresentado por Antony Garotinho. O TSE também manteve um indeferimento do registro de candidatura ao governo do Rio de Janeiro. Segundo o tribunal, Garotinho não tinha as condições de elegibilidade relacionadas à plenitude dos direitos políticos e à filiação partidária. Por 5-2, os ministros determinaram a anulação dos votos recebidos pelo candidato. Com isso, o tribunal determinou a retotalização da votação para governador do Rio de Janeiro.
23: Deixar carro aberto e com a chave na ignição apenas para abrir o portão de casa não afasta direito à indenização do seguro se veículo for furtado.
22: Esse entendimento é do STJ. Fátima Uchoa.
26: Após a seguradora negar a indenização do seguro veicular, a proprietária que teve o carro furtado nessa situação entrou com ação judicial, mas o Tribunal de Justiça de São Paulo negou o pedido. Já no STJ, os ministros entenderam que a conduta da mulher, adotada para guardar o carro em segurança o mais rápido possível, mesmo deixando a chave na ignição enquanto abria o portão de casa, não representa agravamento intencional do risco previsto em contrato que justifique a perda da cobertura do seguro. A relatoria foi do ministro Ricardo Vilas Boas Cueva.
23: O Tribunal Superior do Trabalho manteve uma indenização que uma faculdade terá de pagar a um professor e jornalista de Teresina, no Piauí.
22: A instituição de ensino usou imagens de televisão do professor sem autorização. O TST considerou o uso ilegal. Simone Moura.
27: A faculdade usou essas imagens em outdoors e nas redes sociais sem autorização. Para os ministros da 8ª turma, a campanha teve alcance apenas local e por um período limitado. Foi fixado indenização de R$30 mil por danos materiais e R$40 mil por danos morais. A decisão foi unânime.
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23: Uma boa noite.
22: E até amanhã.
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3: Eu sou Paula Groba.
4: E eu sou Humberto Pinheiro.
3: E estes são os destaques de hoje do Jornal do Senado, que começa agora.
4: Senado conclui terceira sessão de discussão sobre a proposta que acaba com a escala 6x1.
3: Carros novos poderão ter alerta para evitar que crianças sejam esquecidas no banco de trás.
4: Projeto cria incentivos para startups que desenvolvem soluções de preservação ambiental.
3: Boa noite.
4: Boa noite.
3: O Senado realizou nesta quinta-feira a terceira sessão de discussão da PEC, que acaba com a escala 6x1. São necessárias 5 sessões de discussão antes da votação em primeiro turno. Se for aprovada, a proposta ainda terá de passar por discussões e votação em segundo turno. O texto reduz de 44 para 40 horas semanais a jornada máxima de trabalho sem redução de salário e garante 2 dias de descanso por semana. A mudança, no entanto, será gradual. 2 meses após a promulgação, a jornada passaria para 42 horas semanais, já com 2 dias de descanso. 12 meses depois, o limite chegaria às 40 horas.
4: Durante a terceira sessão, o senador Paulo Paim, do PT do Rio Grande do Sul, defendeu que a redução da jornada, sem diminuição dos salários, pode fortalecer a previdência social. Segundo ele, o fim da escala 6x1 pode estimular a formalização de trabalho e, com mais trabalhadores com carteira assinada, aumentar a arrecadação previdenciária. Paim também afirmou que a mudança pode beneficiar empregadores e empreendedores e defendeu que desenvolvimento econômico vai valorização do trabalho, proteção social e políticas humanitárias caminhem juntos.
5: Quando reduzimos a jornada, ampliamos o emprego formal. Mais empregos formais significam mais trabalhadores contribuindo com a Previdência. Mais contribuintes significam mais arrecadação previdenciária.
3: E o Senado deve começar a analisar um projeto que obriga empresas a oferecerem produtos e serviços digitais voltados a pessoas idosas, com linguagem mais simples e recursos que garantam mais segurança nas transações.
4: O texto também prevê a capacitação de idosos para que eles aprendam a identificar fraudes e golpes em operações pela internet. Repórter Alexandre Campos.
6: No caso de produtos financeiros ofertados por instituições bancárias, as aplicações de internet, quando destinadas a pessoas idosas, devem disponibilizar uma espécie de botão de pânico para interromper operações fraudulentas e canal de contestação rápida para minimizar os prejuízos. A autora do projeto, a senadora Damaris Alves, do Republicanos do Distrito Federal, acredita que essas medidas são essenciais para essa parcela da população.
7: Então a gente quer que os aplicativos, especialmente de banco, do INSS, os aplicativos públicos, o do SUS, os aplicativos que a pessoa não vive mais sem eles, sejam mais acessíveis para pessoas idosas.
6: O projeto ainda prevê que essa parcela da população aprenda a identificar fraudes e golpes em operações na internet e torna crime o gerenciamento sem autorização expressa de bens de pessoas idosas e a apropriação de senha, chave criptográfica, token, assinatura digital ou qualquer outra credencial de acesso ou autenticação com o objetivo de auferir vantagem econômica.
3: Uma tecnologia simples pode ajudar a evitar uma tragédia. Um alerta no carro para lembrar pais e mães de que há uma criança no banco de trás.
4: É o que prevê um projeto da senadora Tereza Leitão, que determina a instalação do dispositivo em automóveis novos. Mais informações com a repórter Raíssa Abreu.
8: Um pai ficou de deixar o filho na creche pela manhã antes de ir trabalhar. Em vez disso, ele seguiu direto para o trabalho, estacionou o carro e esqueceu que a criança estava na cadeirinha, no banco traseiro. O bebê ficou trancado no carro fechado por horas. e só foi encontrado no final da tarde, em parada cardiorrespiratória e sem sinais vitais. Tragédias como essa, que aconteceu em Santa Catarina em 2023, são mais frequentes do que se imagina. Não existem dados consolidados no Brasil, mas estudos feitos nos Estados Unidos indicam que cerca de 40 crianças morrem anualmente por terem sido deixadas em carros fechados sob altas temperaturas. Para a senadora Tereza Leitão, do PT de Pernambuco, uma das causas desse tipo de episódio é a exaustão. E aí, as mulheres que precisam acumular a vida profissional com a vida doméstica são também as que mais sofrem.
9: A carga de trabalho doméstico corresponde a 21 horas, mais de 21 horas semanais, enquanto a dos homens é de pouco mais de 11 horas. A exaustão física e mental que recai sobre essas mulheres é muito grande, porque a jornada não termina quando sai do emprego. Começa uma nova jornada.
8: Para prevenir esses acidentes, a senadora apresentou um projeto que obriga as fábricas de carros a instalarem um dispositivo de alerta contra a presença de pessoas e animais esquecidos no interior dos veículos, com sinais sonoros ou luzes de emergência. A mudança valeria apenas para veículos novos, e a indústria automotiva teria 2 anos para adaptação às novas exigências. A proposta vai ser encaminhada às comissões temáticas.
3: E ligações de números desconhecidos podem ganhar um novo filtro nos celulares vendidos no Brasil. Um projeto em análise no Senado prevê que celulares vendidos no país tenham uma função para bloquear, rejeitar ou silenciar chamadas de números que não estão na lista de contatos.
4: A proposta quer dar ao usuário mais controle sobre as ligações que recebe. A reportagem é de Yasmin Rodrigues.
10: O autor do projeto, senador Stevenson Valentim, do Podemos do Rio Grande do Norte, argumenta que as chamadas indesejadas são um problema frequente para os consumidores e podem estar associadas a práticas abusivas e tentativas de golpe. A medida valeria para aparelhos comercializados no território nacional. A ideia é permitir que o próprio usuário escolha como lidar com números desconhecidos, sem depender exclusivamente de serviços oferecidos pelas operadoras. O senador Laércio Oliveira, do PP de Sergipe, destacou o impacto desse tipo de chamada na rotina dos brasileiros.
11: A gente sofre quase todos os dias com essas empresas de telemarketing, essas companhias de telefonia importunando a vida do cidadão e da cidadã brasileira.
10: O projeto de lei foi apresentado nesta quarta-feira, dia 7 de outubro. Vai passar pelas comissões e plenário do Senado antes de seguir para a Câmara dos Deputados.
3: Um projeto pronto para votação na Comissão de Meio Ambiente do Senado pretende incentivar empresas que desenvolvem soluções para a preservação ambiental.
4: A proposta cria critérios para o reconhecimento das chamadas startups verdes e prevê prioridade no acesso a incentivos e financiamentos. Os detalhes com a repórter Marcela Cunha.
12: Empresas que desenvolvem tecnologias para reduzir a poluição, economizar energia ou reaproveitar resíduos poderão receber incentivos específicos para crescer no Brasil. É o que prevê um projeto que inclui as chamadas startups verdes na legislação brasileira. As startups são empresas jovens, geralmente ligadas à inovação, que desenvolvem novos produtos, serviços ou modelos de negócios. Pela proposta, serão consideradas verdes aquelas que oferecem soluções para problemas ambientais, como a emissão de gases que provocam o aquecimento global, o desperdício de recursos naturais e a geração de lixo. O autor da proposta, senador Fernando Dueire, do PSD de Pernambuco, explicou que a intenção é criar condições para o desenvolvimento dessas empresas.
13: Acreditamos que ao estimularmos essas startups, estamos não apenas criando novos negócios, mas investindo na qualidade de vida das futuras gerações e no fortalecimento de uma economia mais resiliente e sustentável.
12: O projeto prevê prioridade no acesso a programas de apoio técnico e financeiro, benefícios fiscais e editais públicos de inovação e sustentabilidade.
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4: Com edição de Paulo Groba e trabalhos técnicos de Eliseu Caires, o Jornal do Senado fica por aqui. Acompanhe agora as notícias da Câmara dos Deputados. Boa noite.
3: Boa noite e até amanhã.
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1: Projeto obriga postos a detalhar custo dos combustíveis nas notas fiscais.
14: Comissão aprova selo para premiar cidades com boas práticas no trânsito.
1: Câmara analisa dar à assinatura digital valor de reconhecimento de firma.
14: Boa noite. Projeto em debate na Câmara confere à assinatura digital o valor de reconhecimento de firma em cartório. A ideia é diminuir a burocracia e facilitar a vida do cidadão, sem perder a segurança nos documentos. Confira os detalhes na reportagem de Fabielle Pires.
15: Já pensou resolver pela internet uma burocracia que exige uma ida ao cartório? Um projeto em análise na Câmara dos Deputados quer facilitar esse processo e permitir que a assinatura digital tenha o mesmo valor do reconhecimento de firma. Antes de entender a proposta, é preciso entender como funciona a assinatura digital. Atualmente, assinaturas digitais são feitas com certificado da Infraestrutura de Chaves Públicas Brasileira, a ICP Brasil, um sistema oficial do país que garante a validade jurídica e a segurança de assinaturas e certificados digitais. Quando uma pessoa assina um documento usando um certificado digital da ICP Brasil, é possível verificar a identidade de quem assinou e a integridade daquele documento. O que ainda não acontece automaticamente, essa assinatura substitui o reconhecimento de firma em cartório nos casos em que ele é exigido. A proposta determina que os documentos assinados eletronicamente sejam equiparados aos documentos com reconhecimento de firma. Segundo o autor, deputado Rafael Prudente, do MDB do Distrito Federal, a assinatura digital diminui a burocracia no dia a dia do cidadão. O projeto que equipara a assinatura com certificado digital da ICP Brasil ao reconhecimento de firma foi aprovado pela Comissão de Ciência, Tecnologia e Inovação da Câmara e agora segue para análise da Comissão de Constituição e Justiça. Para virar lei, precisa ser aprovado pela Câmara e pelo Senado. Da Rádio Câmara de Brasília, Fabielle Pires.
21: Economia.
1: Sóstenes Cavalcante, do PL do Rio de Janeiro, defende proposta para limitar os juros do crédito consignado de aposentados e pensionistas que recebem até 3 salários mínimos, além de beneficiários do BPC. O projeto determina que a taxa não poderá superar o IPCA, índice usado para medir a inflação oficial do país.
14: Sóstenes Cavalcante aponta que refinanciamentos feitos sem autorização aumentam a dívida de quem já tem parte da renda comprometida com os empréstimos. O texto também restringe a concessão desses descontos às instituições autorizadas e aos bancos públicos.
1: Carlos Veras, do PT de Pernambuco, defende o projeto que autoriza a União a criar uma estatal para atuar na distribuição de combustíveis, biocombustíveis e gás de cozinha. Ele explica que a ideia é recompor a presença pública no setor para assegurar a soberania energética.
14: A proposta permite a recomposição estatal por meio da compra de ativos operacionais ou participações em refinarias e bases de distribuição. Para Carlos Veras, o projeto combate aumentos abusivos de preços e garante o abastecimento em regiões remotas e de vulnerabilidade social.
1: Jefferson Campos, do PL de São Paulo, é um dos signatários da proposta de emenda à Constituição que estabelece um teto de gastos para órgãos da administração pública.
14: A proposta fixa limites orçamentários para despesas com publicidade institucional e determina um teto para os gastos do Poder Legislativo e dos Tribunais de Contas. Jefferson Campos entende que a medida contribui para garantir maior responsabilidade fiscal na administração pública.
21: Transportes.
1: A Comissão de Viação e Transportes aprovou um selo para premiar cidades que adotem boas práticas no trânsito. Saiba mais sobre o assunto na reportagem de Agui Pontes.
16: A Câmara dos Deputados debate recompensar municípios que adotem boas práticas na gestão do trânsito. A Comissão de Viação e Transportes aprovou o projeto que institui o selo Município com Mobilidade Segura. O objetivo da medida é premiar as cidades que façam um bom trabalho na prevenção de acidentes. Menos de 40% dos municípios receberiam o selo hoje. O projeto de lei do deputado Amon Mandel, do Republicano do Amazonas, dá justamente um incentivo para as cidades que cumprem as diretrizes da Política Nacional de Mobilidade Urbana. Mas não só, ela estabelece duas exigências: que o município possua um plano de mobilidade urbana e que esteja integrado ao Sistema Nacional de Trânsito previsto no Código de Trânsito Brasileiro. No primeiro caso, que pede a existência de um plano de mobilidade, 1.910 municípios já são obrigados a elaborar e aprovar um plano, mas desses, 79,6% não cumpriram a determinação legal. Para além disso, 63,2% de todos os municípios brasileiros pecam no segundo ponto, que é estar integrado ao Sistema Nacional de Trânsito. Para conseguir o selo, também se exige que programas, ações, campanhas e metas adotadas pelo município estejam alinhadas com o Plano Nacional de Redução de Mortes e Lesões no Trânsito e ao conceito Visão Zero, que busca um contexto em que mais nenhuma morte aconteça no trânsito. Com a implementação do projeto, o Poder Executivo definirá o órgão responsável pela concessão, fiscalização e divulgação dos municípios certificados. Segundo o deputado Amon Mandel, autor do projeto, o selo municipal surge como um instrumento de incentivo e reconhecimento para gestões comprometidas com práticas modernas de segurança. O selo, ainda segundo o deputado, contribui para promover a acessibilidade e prevenir mortes e lesões graves. O projeto será analisado pelas comissões de Desenvolvimento Urbano e de Constituição e Justiça e de Cidadania. Da Rádio Câmara de Brasília, Agui Pontes.
17: Delegado Caveira, do PL do Pará, apresentou o projeto que proíbe a exigência de vistoria veicular periódica baseada apenas no tempo de uso do automóvel. A proposta busca impedir cobranças recorrentes que penalizem motoristas e proprietários de veículos mais antigos.
1: Atualmente, a lei não estabelece a obrigação da vistoria, mas a proposta inclui a proibição de forma expressa no Código de Trânsito Brasileiro. Delegado Caveira argumenta que defeitos mecânicos representam menos de 7% dos sinistros em rodovias federais.
17: A Câmara analisa projeto que obriga a instalação de temporizadores regressivos em semáforos que tenham fiscalização eletrônica. A autora da matéria, Gleisi Hoffmann, do PT do Paraná, afirma que a medida torna o trânsito mais seguro, evitando frenagens bruscas, acelerações indevidas e decisões de risco nos cruzamentos.
1: Gleisi Hoffmann ressalta ainda que se o temporizador estiver com defeito, dessincronizado ou com baixa visibilidade, não poderá ser aplicada a multa pelo equipamento de fiscalização. A proposta dá aos órgãos de trânsito 60 dias para adequar os semáforos que já possuem fiscalização eletrônica.
21: Segurança Pública.
17: Guilherme Derrite, do PP de São Paulo, quer incluir entre os crimes hediondos as formas mais graves de homicídio, latrocínio e extorsão, cometidas por integrantes de organizações criminosas e milícias. A proposta amplia o tratamento mais rigoroso para crimes praticados nesse contexto.
1: Guilherme Derrite argumenta que esses delitos têm maior potencial de violência e intimidação e, por isso, devem receber o mesmo tratamento dado aos crimes mais graves previstos na legislação. O deputado reitera que a medida reforça o combate ao crime organizado.
17: Tornar imprescritível o crime de trabalho análogo à escravidão é o objetivo de projeto apresentado por Amanda Gentil, do PP do Maranhão. Se a mudança for aprovada, o passar do tempo não poderá impedir a responsabilização de quem cometer esse tipo de crime.
1: Amanda Gentil lembra que a Corte Interamericana de Direitos Humanos já determinou ao Brasil a adoção de medidas para impedir a prescrição desses crimes. A deputada avalia que a mudança pode reduzir a impunidade de casos em que a investigação e a responsabilização demoram a avançar.
17: O projeto de defensor Stélio Denner, do União de Roraima, inclui na Lei Maria da Penha o monitoramento eletrônico do agressor como medida protetiva de urgência em situações de alto risco à mulher. Segundo o deputado, a iniciativa iniciativa visa conter a escalada do feminicídio no Brasil.
1: Pelo texto do defensor Stélio Denner, o juiz deverá observar novos critérios para conceder a medida protetiva, como casos de ameaça grave, histórico de agressões e perseguição. O texto também prevê a integração da tornozeleira eletrônica com mecanismos de alerta direto à vítima.
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19: Política.
17: Gilmar Nascimento, do União da Bahia, defende o respeito às prerrogativas do Congresso e às garantias do devido processo legal na atuação dos órgãos de controle. O deputado reclama de interferências de outros poderes e ressalta a importância do contraditório e da ampla defesa.
1: Gilmar Nascimento afirma que decisões sobre orçamento, emendas e mandatos devem respeitar o devido processo legal. Ele também afirma que os órgãos de controle precisam atuar dentro das competências definidas pela Constituição, sem criminalizar a política.
19: Saúde.
17: Fernando Monteiro, do PSD de Pernambuco, sugere a criação do Dia Nacional dos Técnicos e Auxiliares em Saúde Bucal, a ser comemorado em 20 de março. De acordo com o parlamentar, o projeto busca valorizar os mais de 230 mil profissionais da área registrados no país.
1: Fernando Monteiro acredita que a data vai incentivar ações educativas e científicas, além de impulsionar políticas públicas para fortalecer a odontologia no SUS. Ele sustenta que esses profissionais têm papel importante na prevenção de doenças.
19: Educação.
17: Avança na Câmara projeto que reserva recursos de bolsas educacionais para pessoas com deficiência. Os detalhes com a repórter Silvia Munhato.
20: A Comissão de Defesa dos Direitos das Pessoas com Deficiência da Câmara dos Deputados aprovou proposta que destina um percentual dos recursos do FNDE para bolsas e outros tipos de auxílios para estudantes com deficiência. O percentual deverá ser regulado pelo Executivo. Hoje, a legislação permite ao FNDE, o Fundo Nacional de Desenvolvimento da Educação, conceder bolsas de estudo, bolsas de permanência e ressarcimento de despesas a estudantes, mas não prevê reserva para grupos específicos. A versão original do projeto destinava o benefício apenas aos estudantes surdos, mas foi ampliada durante a avaliação pela Comissão de Educação. O relator na Comissão de Defesa dos Direitos das Pessoas com Deficiência, deputado Rodrigo Hollenberg, do PSB do Distrito Federal, fez novo ajuste no texto.
23: Entendemos, porém, que não há motivo para a redação do substitutivo mencionar diretamente apenas as pessoas surdas ou pertencentes ao transtorno do espectro autista. Por essa razão, propomos um substitutivo que unifica a aplicação do dispositivo legal em benefício de todas as pessoas com deficiência por meio de remissão simples à Lei Brasileira de Inclusão das Pessoas com Deficiência.
20: O relator citou dados do Censo da Educação Superior de 2024 que mostram que os maiores grupos de estudantes com deficiência matriculados no ensino superior são pessoas com deficiência física, 30,5%, baixa visão, 22,8% e transtorno do espectro autista, 16,7%. A proposta que reserva recursos de bolsas educacionais para pessoas com deficiência será analisada agora pelas comissões de Finanças e Tributação e de Constituição e Justiça. Da Rádio Câmara de Brasília, Silvia Munhato.
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5: Votação.
1: Os deputados analisam projeto que obriga os postos a detalhar a composição do preço dos combustíveis na nota fiscal. O texto pode ser incluído na pauta de votações, como informa o repórter Antônio Vital.
6: Está pronto para ser votado no plenário da Câmara projeto que obriga os postos de combustíveis a detalhar na nota fiscal todos os componentes do custo da gasolina, do etanol e do diesel para o consumidor. De acordo com a proposta apresentada pelo deputado licenciado Guilherme Boulos, a nota fiscal deverá conter informações como o custo inicial do combustível para o produtor ou importador, o custo do biocombustível adicionado à gasolina, o lucro da distribuidora e do dono do posto, bem como o valor dos tributos federais e estaduais. Produtores, importadores e distribuidores também ficam obrigados a fornecer as mesmas informações em suas notas fiscais. O objetivo, de acordo com o autor, é permitir identificar a composição do custo final, que seria bom para a concorrência e para o consumidor, que poderia assim agir como fiscal em caso de abusos. O projeto ganhou regime de urgência, o que permite que seja votado diretamente no plenário da Câmara, sem passar pela análise das comissões permanentes da Casa. O regime de urgência foi aprovado de maneira simbólica, mas provocou discussão no plenário. Para o deputado Gilson Marques, do Novo de Santa Catarina, não tem como dono do

0: custo do produto que vem, né, o custo da produção daquela mercadoria, do combustível, e também os custos de impostos e os custos, inclusive o lucro que está vindo das próprias refinarias. Há que se lembrar que o processo de privatização das refinarias no Brasil resultou num processo de encarecimento do combustível.
1: Ainda não há data para votação no plenário da Câmara do projeto que obriga os postos de combustíveis a detalhar na nota fiscal todos os componentes do custo da gasolina, do etanol e do diesel para o consumidor. Da Câmara de Brasília, Antônio Vital.
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3: Esporte.
4: João Cury, do MDB de São Paulo, defende proposta que estende a imunidade tributária às entidades esportivas sem fins lucrativos. A medida equipara organizações dos movimentos olímpico, paralímpico, clubístico e educacional às instituições de educação e assistência social.
5: A iniciativa, que tem o apoio de João Cury, visa fortalecer o desenvolvimento de atletas e contribuir com a saúde pública. Ele acredita que a imunidade sobre impostos de patrimônio, renda e serviços garante a maior estabilidade financeira para as entidades formadoras.
4: O projeto de Saulo Pedroso, do PSD de São Paulo, define quem pode ser considerado representante de uma organização esportiva privada nos casos de corrupção no esporte. Entram nessa definição dirigentes, diretores, administradores e procuradores que exerçam poderes de representação.
5: Saulo Pedroso explica que a medida pretende dar mais clareza à aplicação da lei e evitar interpretações diferentes sobre quem pode responder pelo crime de corrupção privada no esporte. Ele ressalta que o projeto não institui um novo crime nem altera as penas previstas atualmente.
4: Proposta de delegado Éder Mauro, do PL do Pará, estabelece o sexo biológico registrado no nascimento como único critério para definir a categoria de atletas em competições esportivas promovidas pelo poder público.
5: O texto também inclui competições estudantis e prevê a apresentação de documentos para comprovação. Delegado Éder Mauro alerta que atletas que competirem em categoria diferente da correspondente ao sexo de nascimento poderão ser excluídos, perder premiações e sofrer suspensão. Pensão de até um ano.
4: Márcio Biocchi, do MDB do Rio Grande do Sul, defende a aprovação de projeto que institui 8 de novembro como Dia Nacional do Fisioterapeuta Esportivo. Autor da proposta, ele ressalta a importância dos profissionais na prevenção de lesões e na recuperação de quem pratica atividades físicas.
5: Márcio Biocchi avalia que a homenagem também pode ampliar conscientização sobre a prática segura de exercícios. O deputado explica que a data escolhida marca a fundação da Sociedade Nacional de Fisioterapia Esportiva e o reconhecimento oficial da especialidade no país.
4: Termina agora o Jornal Câmara dos Deputados, produzido pela Rádio Câmara, com trabalhos técnicos de Everson Urani e apresentação de José Carlos Andrade e Márcio Aquilissardi. Uma boa noite para você.
5: Uma ótima noite. A Voz do Brasil volta amanhã.
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14: 8:20.

Essa é mais um sucesso de Guilherme Silva. 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

Coração da Construção. 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Renatinho nas teclas, William na guitarra, Chibata no sax, Ney no violão. 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

0: gostou?
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4: 8h32.
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6: 8h47. E aqui, Vivian, trazendo as equipes.

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